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1: Uma ótima noite, né? 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Deixa eu mandar um abraço pra galera que participando com a gente. Alô aqui para Vera Luz, Dalvi, sempre ligado com a gente. Valeu, Vera, um abração pra você. Abraço também. Elisa, tá curtindo a programação? Lá em Gargal, quem tá mandando esse alô é a Lúcia lá de Barra, tava voando, tá mandando alô pra todos os seus familiares, a todos os ouvintes, pediu a música quando, na sequência, eu mando pra você, tá bom, minha amiga? Abraço também pra Catarina, curtindo a programação, deixou a dica musical também, pediu Como é Grande Meu Amor por Você, valeu, boa pedida. Abraço também, meu amigo Bombinha, né? O Roberto Carlos, mais conhecido como Bombinha aqui em Castelo, é o cara mais conhecido aqui da região. Valeu, Bombinha, um abração pra você, prepara uma música bem bacana, hein? Um alô também pra Pedro Augusto, tá curtindo a programação, valeu, Pedrão, um abração pra você. É, Pedro Augusto que mandou uma foto minha aqui das antigas, né? Tem que renovar essa foto aqui da rádio, hein? Nessa aí eu tava bem mais fortinho. Um abraço também para o Jailson lá de Conceição do Castelo, deixou a dica musical. Valeu, Jailson, pediu aqui a música, né? Esse cara sou eu, é música bacana. Deixa comigo, na sequência também mando você. Como já é de costume agora, nesse momento a gente coloca as músicas, né? Onde o Rei Roberto Carlos sobe ao palco com grandes nomes da música popular brasileira, também internacional. Começamos hoje com Ana Castela, que é sucesso em todo o Brasil.
2: Como vai você?
3: Essa pode, tranquilamente.

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1: Horas e 35 minutos, mandar um abraço todo especial aqui pra minha amiga Maria Eduarda, deixou a dica musical, valeu Maria, um abração pra você. Minha amiga Lúcia Helena, a música Paz, eu não encontrei, mas aqui essa aqui, O Divã, vou conseguir mandar pra você, tá bom, meu amigo? Obrigado aí pela compreensão. Clima tempo, segundo o café para essa quinta, essa sexta-feira, né? Nessa sexta-feira, o tempo segue com predominância do céu aberto e poucas nuvens em grande parte do Espírito Santo. Não há previsão de chuva em todo o estado. As condições de tempo são influenciadas pela atuação de um sistema de alta pressão atmosférica do alto mar, que favorece a ocorrência de ventos predominantes do norte, dificultando a formação de nuvens carregadas. A temperatura também apresenta um leve aumento. Na Grande Vitória, mínima de 20, máxima de 27 graus. Na região sul, a mínima é de 21 graus, máxima de 29 nas áreas menos elevadas. Nas áreas mais altas, mínima de 17, máxima de 27 graus. Na região serrana, a mínima de 17, máxima de 24 graus. Clima tempo, segundo café, para essa sexta-feira gostosa que é amanhã, hein? Reta final do Noite do Rei. Começamos com essa aqui que eu já tô devendo.

0: de mim.
1: 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Fechando a minha participação de hoje com esquecer. Detalhes. Essa toca no coração.
0: E a toda hora vão estar.
1: Anote presente. Aí na sua agenda, quinta-feira que vem tem mais Noite do Rei aqui pelas Ondas da Cultura. 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
1: 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Muito obrigado pela sua sintonia e pelo carinho. Volto, se Deus quiser, agora, você sábado, a partir das 5 da manhã, com o Modão da Cultura. Fique com Deus e até sábado. Tchau, tchau.

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0: Temos que ter a força do vento que carrega a pedra, da água que move a terra, da mulher que gera o filho, do jovem que abraça o sonho. Temos que ter a força da noite que segura as estrelas, da rosa que resiste aos espinhos, do pão que alimenta a vida, da fé que afasta o medo. Temos que ter a força do ombro que suporta a cruz, da mão que levanta o enfermo, do sol que acorda o dia, da paz que cala a guerra. Temos que ter a força do amor que une os namorados, do sorriso que revela alegria, da fraternidade que iguala as pessoas, da palavra que jorra dos lábios, do coração que sabe amar. Temos que ter a força para nos tornarmos uma gota d'água e com as outras fazer o rio que corra para Cristo, o grande mar. Amém.
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0: sexta-feira, meu. Bora trabalhar!
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0: Ei, alô, alô, alô, Castelo, bom dia, sul do estado do Espírito Santo. Parte do estado do Rio de Janeiro, Minas Gerais, a nossa querida região serrana, meu, aí. Sexta-feira, 11 de setembro. 5 horas, quase 6 minutinhos. E hoje, até às 8, tocando aí muitas músicas, ouvinte aí, olha. Muitas informações, é o primeiro tempo dessa sexta-feira. 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Canal aberto, pode ligando, 3542-1017. Bater um papo no WhatsApp é muito fácil, 28-3542-1017. E desde nossa programação, nós teremos daqui a pouquinho, às 6 horas, a oração com ela, Regina Vidigal, hein? Às 6h30, vamos tentar falando com você aí, olha, no Adiento de Vitória, no Orde. Vamos ver se a gente consegue fazer, né? Fui.

0: você, padeiro querido, caprichando naqueles pãezinhos. Pra você, dona de casa, já levantou, fez aquele cafezinho, tá preparando aquele almoço maravilhoso pro maridão. Pra você que tá dando aquelas primeiras vassouradas nas avenidas dos nossos municípios, fazendo aquela coleta, né? Hoje, sexta-feira, vai ter farofa com ovo e linguiça pra vocês, hein? Falou, Giora? Avisa a rapaziada aí. Pra você, médicos, médicas, enfermeiros, enfermeiras, funcionários dos hospitais, aos nossos enfermos, tudo vai dar certo. Pra você que tá transportando o futuro do Brasil, as nossas criancinhas para as escolas, as nossas professoras. Pra você, amigo do Corpo de Bombeiros. Pra você do SAMU. Pra você da Polícia Rodoviária Federal. Pra você, policial federal. Pra você da Polícia Militar. A Polícia Civil. Os nossos vigilantes. Pra você, policial penal. Agentes penitenciários. Beleza, que coisa linda, você que está acordando agora. Bom dia.
1: Bom dia pra toda.
0: Pra você, caminhoneiro. Pra você, taxista. Pra você, motorista de ônibus. Vamos começar esse primeiro tempo desta sexta-feira maravilhosa, que agora já são 5 horas, quase R$7.

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1: 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Bom dia, meu amigo Zé Augusto. Bom dia, dona Teonila. Bom dia. Oi, fala aí pra nós aí, bebê.
2: Bom dia, radialista. Te desejo uma ótima sexta-feira, um bom serviço. Valeu, alô para todos os ouvintes que estão ligados na 101,7. Valeu, manda um alô aí, ó, lá no bairro Basílio Pimenta, pros moradores lá do bairro Basílio Pimenta, valeu. Lá pra Bairro Real, pros viários, pra João da Barra, todos os ouvintes que estão ligados na 101,7, é por isso que tá ligado, valeu.
1: Nosso amigo Josué Neto de Venda Nova do Imigrante, dando aquelas vassouradas nas avenidas e convindo a Cultura FM. Valeu, Josué, aquele abraço aí. Oi.
3: Bom dia, Zé Augusto, a calcinha preta aqui com nós.
1: Bom dia, Zé Augusto, bom dia. Oi, aí ela aí, ó, chegou.
3: Bom dia, José Augusto. Aqui é Mônica Benito do Corvo do IP. Hoje eu gostaria que você mandasse um alô super especial pro meu filho que tá fazendo aniversário hoje. Matheus Henrique Beri, lá de Brejaú, que tá completando mais um ano de vida. Desejo a ele muita felicidade, muitos anos de vida. São os olhos de toda a nossa família. Toca uma música bem bonitinha aí pra ele. Tchau, fica com Deus, bom trabalho.
1: Matheus, aquele abraço de Brejaú. Parabéns aí, Matheus. Tudo de bom aí. Muita saúde aí, tá legal? Aí ele chegou, ó.
4: Meu amigo José Augusto, mandar um abraço pro Jardão. Meu amigo Sassana já, pra você. Meu Veral Vadinho. Dá pra falar, vamos estar com a rodada pro meu amigo, Zé Augusto.
1: Ei, Zé Forró, você não fala seu nome comigo, né? Meu amigo José Adão Polonini. Bom dia a todos ouvindo a Cultura. O cafezinho dessa sexta-feira já tá pronto. Aqui também, Zezinho, aqui também já tá pronto. Vem pra cá. Oi.
5: Bom dia, José Augusto, que é Verônica de Pedeguro. Queria mandar um alô pra minha família de Mimoso do Sul. E para todas as torcidas do Flamengo.
1: Oi, olha, o Flamengo ontem não tomou conhecimento, olha. No Del Valle faturou 2-0. Eita, aí tá bom, né? Nosso amigo Ramon Lambranho. Ô, Ramon, a minha amiga aí. A dona Tânia, o Rafael, sempre ligado aí, olha. Bom dia, Zé Augusto, bom dia. Alô para Carlinhos e a Léo, tá chegando aqui em casa hoje. Pois é, isso aí, né? Então, deixa aí o seu nego, a dona Menina, fazendo aquela festa aí, né? E tomando aquele suco de maracujá. Deu mangão com Del Valle ontem, Zé Augusto. Foi só 2-0, mas tá bom, né? Tá aí, olha. Bom, agora eu vou ali tomar um delicioso cafezinho campeão. Aí, olha. 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
1: Aqui na primeiraça, 5 horas, R$ 28. Tô voltando já.

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8: Ei, compadre, e segura as 38 reaisinhos. Daqui a pouquinho, às 6 horas, a oração com Regina Vidigal. Daqui a pouquinho. É Frei Gilson Garcia, oi. Tem ali o Frei Ricardo, tem ali o Frei Vanderlei, tudo em Paraguaçu Paulista, São Paulo, por enquanto, né? 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Ei, Zé Augusto! Bom dia, Zé Augusto! Bom dia! Tô até de novo aí, vamos lá!
9: Ah, José Augusto, mandar um alô pra minha prima Fraga de Mimoso, que na hora dessa, ela tá virando pro campo, bebeu todas ontem. É Fraga Severino de Souza.
8: Ô, Fraga, bom dia pra você! E aí?
10: Bom dia, Zé Augusto! É um dia maravilhoso, um dia lindo, um dia abençoado. Bom final de semana, eu me chamo Luciana aqui de Santa Helena. Mando um abraço pro carinho do cidadão, pra todos os trabalhadores.
8: Aê, galera do Ar Cidadão!
10: Mando um abraço pra minha filha que trabalha na loja de Cipolato, que chama Manu. Fica com Deus.
8: Muito isso obrigado. Aí, valeu! Ô, do Forró da Égua, tá chegando aí, dá um tempinho aí.

0: dele um bom dia. 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
1: Nosso amigo Josali Pone, grande Josaline, aí tá na Vera Lúcia da Alviga, eu pedi, levou. Oi, de boa, né, Josali? Bom dia, Zé Augusto, bom dia, quem vem aqui? Oi! Fala aí, dona Laurita.
2: Bom dia, amigo Zé Augusto, é Laurita aqui do Bom Jardim. Você puder tocar a musiquinha bem bonitinha, feliz para meus filhos, feliz para Deco, meus amigos. Valeu, amigo, bom dia.
1: Beleza pura, valeu, bom dia, Zé Augusto. Gostaria de mandar seu alô para a família Losório, especial para a tia Cecília e o Pedro Júnior, aniversariante aqui de El Zezito. Olha aí, o Zezito, bota aí o seu aniversariante aí, o sobrenome deles aí pra mim, por favor, tá bom? E daqui a pouquinho, às 6 horas, a oração com Regina Vidigal, daqui a pouquinho. Epa!

Dia, olha, tia Cecília Lusório, Pedro Lusório, lá no São Querido, aniversariante do mês. Ô, oh, dona Cecília, parabéns, Pedro Lusório, tudo de bom pra você. Muita saúde, muitos e muitos anos de vida pra vocês aí, olha. Bom dia, Zé Augusto, bom dia.

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1: Ei, vamos lá, mais um aí. Bom dia.
2: Tá bem?
1: Oi.
2: Bom dia. Bom dia, na louça. É Margarida de Bom Sucesso. Quero mandar um alô pro Moisés, meu neto, que tá fazendo hoje 3 aninhos. Que você coloca aí na oração e reza pra ele.
1: Tá.
2: E Jesus abençoe, que dê muitos, muitos anos de vida. Um bom dia pra você.
1: Bom dia. Agora a senhora coloca o sobrenome do netinho aí, fazendo um favor, tá legal, hein? Nosso amigo Pedro, ô Moisés, parabéns. Nosso amigo Pedro Pajo Pica-Pau. É, o Moisés, parabéns aí pra você. Muita saúde, Deus abençoe sempre, tá bom? Vamos ler o seguinte. Eu vou tomar um delicioso cafezinho campeão agora, olha. 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Informando pra você, ó.
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1: Daqui a pouquinho, 6 horas, daqui a pouquinho a oração com ela. Isso aí, Regina Vidigal.

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Em nome do Pai, do Filho e do Espírito Santo. Amém. O anjo do Senhor anunciou a Maria e ela concebeu do Espírito Santo. Ave Maria, cheia de graça, Senhor é convosco. Bendito sois vós entre as mulheres, bendito o fruto do vosso ventre, Jesus. Santa Maria, Mãe de Deus, rogai por nós, pecadores, agora e na hora de nossa morte. Amém. Eis aqui a escrava do Senhor. Faça-se em mim segundo a vossa palavra. Ave Maria, cheia de graça, Senhor é convosco. Bendito sois vós entre as mulheres. Bendito o fruto do vosso ventre, Jesus. Santa Maria, Mãe de Deus, rogai por nós, pecadores, agora e na hora de nossa morte. Amém. E o Verbo divino se encarnou e habitou no meio de nós. Ave Maria, cheia de graça, Senhor convosco, bendito sois vós entre as mulheres, bendito o fruto do vosso ventre, Jesus. Santa Maria, Mãe de Deus, rogai por nós, pecadores, agora e na hora de nossa morte. Amém. Rogai por nós, Santa Mãe de Deus, para que sejamos dignos das promessas de Cristo. Amém. Oremos. Infundi, Senhor, como vós pedimos, a vossa graça nas nossas almas, para que nós, que pela anunciação do anjo, conhecemos a encarnação de Cristo, vosso Filho, pela sua paixão e morte na cruz, sejamos conduzidos à glória da ressurreição. Por nosso Senhor Jesus Cristo, vosso Filho, que é Deus, convosco vive na unidade do Espírito Santo. Amém.

0: Bom dia, José Augusto.
1: Ô, Regina, bom dia.
0: Sextou. Bom dia a todos os nossos queridos ouvintes da Rádio Cultura FM de Castelo, você que está ligadinho conosco, né? Acordou cedinho aí, já nos preparando, né? Para mais um novo dia, né? Mais um final de semana na presença do nosso Senhor Jesus Cristo. Bom dia você que todos os dias se acorda cedinho, liga seu radinho e fica esperando esse momento, né, especial de oração, onde o Senhor vem nos falando hoje que é preciso sermos curados de nossas cegueiras espirituais, né, para podermos guiar o nosso irmão, né, pois possamos ser curados de tudo aquilo que nos impede, né, de ser exemplo para o nosso próximo, para o nosso irmão. Vamos desde já, nesse amanhecer, entregar o nosso dia ao Senhor, pedindo a Ele que vem nos conduzindo, vem nos capacitando, vem nos transformando, né? Vem nos fazendo pessoas melhores no dia de hoje. Que possamos viver um dia cheio de luz e de bênção. Vamos entregar nesse momento também aquilo que para você hoje é impossível. Vai entregando agora nesse momento, meu irmão, o seu coração, as suas necessidades do dia de hoje, as suas cegueiras espirituais, aquilo que está te deixando cego, que é o pecado, está te escravizando hoje, colocando também todos os doentes, quero colocar o Wallace da Stephanie, todos os doentes que no dia de hoje precisam de nossas orações, quero colocar todos que no dia de hoje precisam de um milagre. E nada melhor para entendermos o que Deus quer, o melhor na nossa vida, do que lermos a palavra, estarmos atentos à palavra de Deus. Por isso, nesse momento, vamos silenciar o nosso coração e deixar Jesus falar conosco através do Evangelho. O Senhor esteja convosco, Ele está no meio de nós. Proclamação do Evangelho de Jesus Cristo segundo Lucas. Naquele tempo, Jesus contou uma parábola aos discípulos. Pode um cego guiar outro cego? Não cairão os dois no buraco? Um discípulo não é maior do que o mestre. Todo discípulo bem formado será como o mestre. Por que vês tu o cisco no olho do teu irmão e não percebes a trave que há no teu próprio olho? Como pode dizer ao teu irmão, irmão, deixa-me tirar o cisco do teu olho, quando tu não vê a trave do teu próprio olho? Hipócrita, tira primeiro a trave do teu olho, e então poderás enxergar bem para tirar o cisco do olho do teu irmão. Palavra da salvação. Glória a vós, Senhor.

Meus queridos irmãos, Deus te vê, Deus me vê. E Ele hoje, Ele conhece a cegueira espiritual de cada um de nós. Hoje Ele vem através de mais uma parábola, falando aos discípulos, como pode um cego guiar outro cego? Não tem como, cairão os dois. E essa palavra do Senhor aos seus discípulos quer nos mostrar que não tem como eu querer transformar o outro se eu não me transformar primeiro, se eu não fazer a diferença primeiro. Não tem como eu querer que o meu irmão se transforme se eu estiver vivendo na cegueira espiritual, vivendo no pecado. E esse chamado do Senhor hoje para nós, meus irmãos, vem falando da cegueira, mas é a cegueira, aquele pecado que muitas vezes está à frente dos nossos olhos e nós não enxergamos. E muitas vezes queremos corrigir o erro do nosso irmão, o pecado do nosso irmão, que às vezes, talvez, é menos que o nosso. Por isso, nessa manhã, o Senhor nos convida a nos corrigir primeiro e depois, com carinho, com misericórdia, corrigir o nosso próximo. O Senhor, Ele fala com carinho, com amor, com misericórdia, vai ao teu irmão para tirar o cisco do olho dele, para destravar o olho dele. Mas que nós não sejamos hipócrita, que primeiro tiramos a trave dos nossos olhos. Olha o que Jesus fala para nós. Que nós não sejamos hipócrita, não sejamos egoísta, querendo corrigir o nosso próximo, mas vivendo em erro pior. E esse chamado que o Senhor nos chama hoje é a conversão, meu irmão. É olhar para o céu, é buscar as coisas do alto. Aí você vai dizer, mas Regina, como é difícil buscar somente as coisas do alto. É muito difícil, meu irmão. As coisas do alto, as coisas do céu, é muito difícil. Mas Jesus, Ele disse, eu estarei sempre contigo. Basta acreditar. Basta confiar. Basta estar perto de mim. O Senhor não disse que seria fácil viver na terra. O Senhor disse que seria difícil. O Senhor disse que daria muitas lágrimas. Mas Ele diz que Ele também cuidará de nós. Ele promete isso a nós. E Ele nos promete o céu. E para alcançarmos o céu, meus queridos irmãos, nesta manhã, o Senhor nos convida a destravarmos do pecado, a querermos mudar de vida, a queremos ver luz no fundo do túnel. E Jesus nos promete que Ele pode nos curar. Somente Ele pode nos curar. Somente Ele pode nos conduzir à luz verdadeira. Por isso, nessa manhã, meus irmãos, nada melhor que nós largarmos de ser hipócritas, egoístas, e nos colocar diante de Jesus, que é Rei, que é Todo-Poderoso, que pode, e pedir a Ele, Jesus, cura-me, Jesus. Cura-me, Senhor Jesus, do meu egoísmo. Podemos olhar para o nosso umbigo, Senhor, e olhar que nós somos pecadores, que nós não somos nada, somos miseráveis.
E que o Senhor possa nos lavar, purificar no dia de hoje, nos fazer pessoas renovadas, para que nós possamos ser exemplo para o nosso irmão, para que nós possamos ser luz para o nosso irmão, e para que nós possamos ser força para levantar os nossos irmãos. Quantos hoje estão caídos? Quantos hoje precisa de nós? Mas se nós não tivermos

de enxergar onde você está errando, aonde você pode ser melhor, aonde eu posso ser melhor, aonde eu posso me corrigir para que eu também possa ir corrigir o meu irmão e ajudar o meu irmão. Que o Senhor nos dê a sabedoria, Senhor, nos dê a serenidade no dia de hoje. Nos dê a Tua luz no dia de hoje. Que a Tua palavra, Senhor, seja uma sementinha, mas que cresça, cresça, cresça e favoreça dentro de nós muitos frutos, Senhor, no dia de hoje. Muito obrigada, Senhor. Louvores e glórias a Ti, Senhor. Adorado seja Teu nome, Senhor.

0: José Augusto, temos aniversariante?
1: Ei, sim, Regina, alguns aniversariantes desta sexta-feira, dia 11 de fevereiro, tá aqui comigo?
2: Parabéns, parabéns.
1: Olha, completando mais um ano de vida aqui, olha, é o Moisés, meu amiguinho de 3 aninhos lá em Bom Sucesso. O Pedro Luzório ali no São Quirino. O Matheus Henrique Biri em Brejaúba. É, a dona Cecília Luzório também em São Quirino. Meu amigo Glicério Lucas Bravim, o eletricista competente ali no bairro Volta Redonda. E também o meu amigo Ijuca Pirama Rosa, o goleirão de todos os tempos em Castelo. Aos nossos aniversariantes, paz, saúde e que Deus abençoe sempre.
0: Que Deus abençoe todos os nossos aniversariantes, todos no dia de hoje com muita bênção e muita luz. Vamos aos avisos da paróquia. Missa sábado, dia 12, Vargem Fria, 17 horas. Fazenda da Prata, 19 horas. Domingo, dia 13, Macuco, 7 horas. Santa Maria, 9 horas. São Manuel, 11 horas. Quilombo, 11 horas. Segunda-feira, dia 14, Fazenda do Centro, Festa de Santa Cruz, 9 horas. Celebrando o jubileu de brilhante de nossa paróquia, convidamos todos para participar da programação especial, dia 15 a 21 de setembro. No Salão Paroquial receberá a exposição histórica da paróquia, com a visitação aberta durante o dia inteiro. No dia 21 de setembro será realizada a missa solene em ação de graças às 19 horas na Igreja Matriz, seguida de uma confraternização no pátio da Matriz. Encontrão regional de circos bíblicos para os grupos de refletindo da cidade e do interior, dia 20 de setembro, das 7 às 12 horas, no Salão do Centro Comunitário. Queremos, nesse momento, agradecer ao Draico, à Luana, ao Dr. César, por estar sempre nos, né, cedendo esse espaço para a evangelização, dando luz, né, às pessoas que tanto necessitam de estar na presença de Deus no amanhecer. E nada melhor que nesse momento nos colocar debaixo do manto de Nossa Senhora, pedindo a Nossa Senhora que ela venha sobre nós, que Nossa Senhora venha com o seu manto sagrado consolando nossos corações. Por isso, mãezinha, nesta sexta-feira nós te entregamos o nosso coração, te entregamos as nossas aflições, te entregamos as nossas necessidades. A Senhora que é a mediadora, a intercessora, aquela que leva os nossos pedidos a Jesus. A Senhora que está sempre pedindo a Jesus por teus filhos. Mãe, nós te entregamos todos aqueles que nesse momento estão clamando, estão chorando, pedindo um milagre. Peça a Jesus, assim como pediu lá naquele casamento o milagre do vinho, nós te pedimos também nessa manhã. Olha por teus filhinhos nesse momento. Ó minha Senhora, ó minha Mãe, eu me ofereço toda a vós, e em prova da minha devoção para convosco, eu vos consagro.

milagre nesse dia. Os meus olhos, os meus ouvidos, a minha boca, o meu coração, inteiramente todo o meu ser. E porque assim sou vossa, ó incomparável Mãe, guardai-me, defendei-me como filho e propriedade vossa. Amém. O Senhor esteja convosco, Ele está no meio de nós. Abençoe-nos Deus Todo-Poderoso, Pai, Filho e Espírito Santo. Amém. A todos um bom dia e um bom final de semana.

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8: Agora são 6:30. Olha, hoje também não teremos o Informe Agrícola da Cultura FM, tá bom? Hein? É. Tive hoje telefonia, pensa aí. 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E olha, a cotação do café nós temos, tá legal? Mas só lembrando a vocês aqui, olha, que esses preços aí foram comercializados ontem no Centro de Comércio de Café em Vitória. Anota aí. O café Arábica Bebida Dura, saca de 60 quilos, foi comercializado a R$ 1.514. O café Arábica Bebida Rio foi comercializado a saca a R$ 1.215. E o café Conilon tipo 78, a saca de 60 quilos, foi comercializado a R$ 933 a saca. Lembrando a vocês aí mais uma vez que esses preços do café aí, olha, foram comercializados ontem no Centro de Comércio de Café em Vitória. 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De acordo com a situação, somente terça-feira, próximo Informe Agrícola da Cultura FM. Tá legal aí? Sim!
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0: 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E olha aí, daqui a pouquinho, às 7 horas, tem o horário eleitoral gratuito e obrigatório. Daqui a pouquinho. 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Ei, moçada! 6h37 aí, olha. E olha, quero deixar um abração em todo especial pra nós aí, olha, hoje. Nosso amigo Glicério Lucas Bravin, o eletricista competente. Completando aí mais um ano de vida, né, Glicério? Parabéns, meu amigo. Tudo de bom pra você, muita saúde. A dona Inês vai preparar aquele almoço maravilhoso hoje. É. E vai chamar o Artênio e a Poliana também pra fazer essa festa aí hoje. Ô, Glicério, prepara aí. Tá legal, hein? Oi. Hoje também, quem completa mais um ano de vida aí, olha, é o nosso grande goleirão de sempre, né? Nosso amigo Ijuca Pirama Rosa, né, Ijuca? Beleza, parabéns aí, tudo de bom, muita saúde, Deus abençoe sempre. A Dionísia, né? A neném do Juca falou que vai fazer um almoço hoje, hein? Aquele almoço, Juca. O Yassanã falou que vai ajudar a participar do almoço, né, Yassa? Legal, hein? Vai lá. Vamos nessa aqui, vamos ver como é que tá aqui. Fala aí pra nós aí, bebê. Oi.
1: Bom dia, José Augusto. Sextou, hein? Além da Esplanada. Aqui em Los Angeles, foi maior, meu filho, como deve ter. Especial pro meu cunhado, Matheus Henrique Beri, aniversariando hoje.
0: É, o Matheus.
1: Tá uma música bem bonita pra ele, meu amigo. Valeu.
0: É o Matheus Henrique Beri, grande Matheusão. Aquele abraço aí, Matheus, tudo de bom. Nosso amigo Edis Viana também tá sempre ligado aí. Ui, olha ela aqui, ó.
2: Bom dia, Zé Augusto.
0: Bom dia. É a dona Noêmia do bairro Niterói. 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E o meu amigo Braz Esquitino também tá sempre ligado aí. Ô, Glicério! Ô, Glicério! Aí!
3: Aí!
0: É verdade, moleque, aí sim, ó.

0: alegria.
1: Ei, compadre, deixando aquele abração todo especial para os nossos amigos aí na Lanchonete Amizade. Ô, Teteca, ô, Daiane, Esther, oi. Rapaz, eu tô sabendo que o Elias Rosendo casou, é verdade isso aí? Fala pra nós aí. O Elias Rosendo então casou mesmo? Aí, legal, e não chamou a gente, né? Mas olha, vem aí o horário eleitoral gratuito e obrigatório pra você, olha. 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
1: Daqui a pouquinho, 7 horas, daqui a pouquinho, vem aí. Voltamos aí, olha, às 7:25 pra você, tá legal, hein?

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0: 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Oh, vou deixar aí um abração em todo especial para os nossos amigos aí no restaurante do Nanau, né, Nanau? 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Bom dia, Zé Augusto. Mandamos os cadeirudos pra galera do Bastião do Taquaral. Nosso amigo Ramon Lambranha. Marcelão da Escavadeira em Conceição do Castelo, ligadaço aí trabalhando, né? Patrick Los Neto também no serviço. Ô, Patrick. Bom dia, Zé Augusto. Estou bonito, gente. Hoje tem... Aí, ó, geladinha no churrasco. Ô, Lúcio, obrigado pelo carinho de vocês, tá legal?
1: Sem áudio, sem áudio, sem áudio.
0: Vou dar uma olhadinha aqui, tá bom, Mônica Benita? Mas deve ser o Matheus Henrique Berini que você falou hoje, né? Aí. Oi! E o nosso amigo Geraldo e a Rose, né? Tá ali na pracinha já, né, Geraldo? Fazendo aquela venda maravilhosa ali, chapéu, cinto, carteiras. Tá ali, Usa. E a Rose tá lá em JM. Oi!
2: Oi,
0: ei, doidão, é igual nós aí.
2: Zé, judia não.
0: Judia não, Zezinho, judia não.

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1: Isso aí, Cleone Miranda, coca e conhaque. Eu não era bom, eu já fui bom nisso aí também.

0: tempo desta sexta-feira, né? Vou ficando por aqui, volto logo mais às 20h pra comandar um forrozão pra você. 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Tchau, Castelo, tchau, sul do estado do Espírito Santo, a nossa querida região serrana, meu. Até logo mais às 20h.
1: Ah, seu Sérgio Dianão! Yeah!

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0: Salve, salve, simpatia! 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
2: Olha,
0: Estaça na primeiraça, mais um final de semana daí. E você vai participar com a gente como sempre. Vai ligar pra Cultura 3542-1017. Vai pedir o seu sucesso, né? Claro, vai mandar aquele alô pro aniversário antes do dia. Pra você que tá pagando velhinhas hoje, dia 11 de setembro. Parabéns pelo seu dia, felicidades, paz, saúde. A família Cultura deseja você tudo de bom. Então bora participar. 6:11, vamos juntos. Melhor programação no seu inverno. Daqui a pouquinho, a previsão do tempo final de semana. As informações também chegando já já com os repórteres da Cultura. Deixando você muito bem informado no Girando com Notícias de Carvalho. Também Humberto Rocha. Primeiramente o nosso plantão de notícias do Jornal da Cultura. Tem também, pra você curtir, a sequência da vovó, né? 4 músicas pra você recordar. Que marcaram os anos 70, 80 e 90. E depois o Patrulha dos Municípios, né? Isso aí, o Patrulha, às 9:30, com o Marcos Soé. Toda terça e toda sexta, você informa disso no Patrulha. As vozes policiais de todo o sul do estado. Certíssimo. Dicas de saúde também, né? Dicas pro seu inverno. Programação diversificada. Fazendo clima nas manhãs.
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0: Ouça e reflita.
1: Que hoje a sua única pressa seja a de ser feliz. Acredite no poder dos novos começos e faça dessa sexta-feira o início de algo extraordinário. E que a presença de Deus seja sua melhor companhia hoje.

0: Começando o nosso show, 8 e 11. Bom dia, bom final de semana.
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0: cultural do astral no seu dia a dia. 8h22. Banda Modelo, a vida é agora. 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
0: Boa! 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
2: Previsão do Incapé para o final de semana? Vamos lá. Bom, hoje, sexta-feira, o tempo segue com predomínio de céu aberto e poucas nuvens em grande parte do Espírito Santo. Não há previsão de chuva em todo o estado. As condições do tempo são influenciadas pela atuação de um sistema de alta pressão atmosférica em alto mar, que favorece a ocorrência de ventos predominantes de norte e dificulta aí a formação de nuvens carregadas. Previsão para a região sul de Incapé: sol entre algumas nuvens, sem previsão de chuva, áreas menos elevadas, temperatura mínima 21 graus e máxima de 29, áreas altas mínima 17 e a máxima de 27 graus. Região serrana, sol entre algumas nuvens, sem previsão de chuva, áreas menos elevadas, temperatura mínima 19 graus e máxima de 27, áreas altas mínima 17 e a máxima de 24. Já para amanhã, sabadão. Sábado, aproximação de uma frente fria provoca mudanças nas condições do tempo do Espírito Santo. A região sul terá chuva pela manhã, enquanto no decorrer da tarde a instabilidade avança para a Grande Vitória, região serrana, norte, nordeste e noroeste capixaba. Na porção noroeste, próxima divisa com Minas Gerais, não há previsão de chuva. Temperaturas apresentam pequena queda em todas as regiões amanhã. E já para o domingo, mesmo com o deslocamento de uma frente fria para a porção sul da Bahia, ventos de sul e sudeste provenientes do mar mantêm estabilidade no Espírito Santo. Há previsão de chuva no litoral, nas regiões sul e serrana e no extremo norte do estado. Na porção noroeste, não há previsão de chuva, as temperaturas permanecem estáveis em todas as regiões. Previsão do Incapé para o final de semana.
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0: Informação é na cultura primeiraça. Vamos ao nosso primeiro Girando com Notícia dessa sexta-feira. Ele está chegando, vamos lá. Ney Carvalho, bom dia. Bom final de semana.
1: Bom dia, Romildo André. Bom dia aos ouvintes da Rádio Cultura FM. Para você também, um bom final de semana, Romildo. A Polícia Civil prendeu nesta última quinta-feira, dia 10 de setembro, um homem de 40 anos condenado por tráfico e associação para o tráfico de drogas. Os policiais localizaram Luiz Ricardo Alves Vieira, no bairro Gilberto Machado, em Cachoeiro de Itapemirim. A Delegacia Especializada de Investigação Criminal de Cachoeiro cumpriu o mandado expedido pela 2ª Vara Criminal do município. A Justiça determinou a regressão cautelar do regime prisional. Conforme a decisão judicial, o condenado ainda tem aproximadamente 7 anos, 4 meses e 6 dias de pena para cumprir. Após a prisão, os policiais levaram o homem para a 7ª Delegacia Regional de Cachoeiro de Itapemirim, onde realizaram os procedimentos necessários. Em seguida, ele foi encaminhado ao sistema prisional para dar continuidade ao cumprimento da pena. Um homem de 44 anos, condenado a 83 anos e 3 meses de prisão e procurado pela Justiça da Bahia, havia mais de 4 anos, foi preso nesta última quinta-feira, dia 10 de setembro, na praia de Ubu, em Anchieta. A Polícia Civil do Espírito Santo realizou a prisão durante a Operação Modo Avião. A Delegacia de Polícia de Piúma coordenou a ação com o apoio da Força Tática da 10ª Companhia Independente da Polícia Militar e da Polícia Civil da Bahia. Um homem de 47 anos foi detido pela Guarda Civil Municipal na noite desta última quarta-feira, dia 9 de setembro, no bairro Nova Brasília, em Cachoeiro de Itapemirim, após colidir o veículo que dirigia contra outro carro e tentar fugir a pé. O acidente aconteceu na Avenida Aristides Campos, nas proximidades de um semáforo local. Os agentes iniciaram buscas na região e conseguiram abordar o suspeito a cerca de 200 metros do local do acidente, na rua Matias de Souza. Ele foi conduzido à Delegacia Regional de Cachoeiro de Itapemirim para os procedimentos cabíveis. 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
2: Bom dia!
3: Bom dia, bom final de semana. Vamos juntos com o nosso show da manhã no clima da sexta-feira. 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

0: Faltando 20 para as 9 na primeiraça do sul do estado. 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
0: Natanzinho Lima.
4: Bom dia.
5: Bom dia, filho.

futuro você liga só sucesso, voltando 4 para as 9. Kimo Sounds. Rise Slow. 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
1: Dicas de saúde, dicas para o seu inverno, né? Olha, sempre que possível, evite ambientes fechados e com pouca ventilação. Quando estiver em uma situação assim, procure utilizar máscara de proteção, de preferência do tipo PFF2. Apesar de não serem obrigatórias na maioria dos lugares, o uso da máscara é uma forma de prevenção importante, né? Não se esqueça também de higienizar as mãos com frequência e manter as vacinas em dia. Cuide-se bem nesse inverno e saúde para você.
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6: Bom dia. Muito bom dia. Estamos de volta com o nosso show da manhã. Daqui a pouquinho tem o Patrulha dos Municípios com o Marcos Ué. Toda terça e toda sexta você informa disso no Patrulha, as algumas publicidades de todo o sul do estado. 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

0: nossa rádio 923. Sucesso no nosso show da manhã com Taylor Swift, Upper Light. Aquela paradinha no nosso show. Já tem o Patrulha dos Municípios com o Marcos Soé. Na sequência, vamos recordar os bons tempos. Na sequência do Vovó, com as músicas marcadas nos anos 70, 80 e 90. Você vai pedir na sua velhinha. Beleza pura? Chegando informação com o Roberto Rocha. Antes, porém, aniversariantes do dia.
1: Parabéns pra
0: Ijuca Pirama Rosa.
1: Parabéns.
0: Glicério Lucas Bravim, Volta Redonda. Matheus Henrique Beri, Freja Uba. A dona Cecília Losório, São Quirino. O Pedro Losório, também de São Quirino. O Moisés Três Aninhos, em Bom Sucesso. E o Nicodêmio Ventura, 92 anos, em Monte Alegre. Saúde e muita paz.
1: Saúde e muita paz.
0: Amor e alegria.

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0: Humberto Rocha, meu amigo, ótima sexta-feira, abençoado final de semana.
1: Uma ótima sexta-feira, um abençoado final de semana para você também, amigo Romildo André e ouvintes do Show da Manhã da Cultura. 11 de setembro de 2026, hoje é o dia do árbitro de futebol. Nossa igreja celebra São Jacinto, a lua é nova, 254 dias passaram, 111 dias faltam para terminarmos o ano. Olha o fato que marcou o dia de hoje na história. No ano de 2001, o ataque terrorista que derrubou as Torres Gêmeas do World Trade Center provocou 3 mil mortes e mudou para sempre a repressão ao terrorismo no mundo. Uma nova queda de braço dentro do Supremo Tribunal Federal pode atrasar as decisões importantes da corte. Ministros alertaram Edson Fachin para a possibilidade de um pedido de vistas nos processos que envolvem Alexandre de Moraes e André Mendonça. Aliados de Moraes defendem julgamento conjunto dos casos. O pedido de vista é quando o ministro pede mais tempo para analisar o processo e ainda interrompe temporariamente a votação. No STF, o prazo regimental é de 90 dias corrido para devolver o processo. O STJ mandou soltar o prefeito afastado e o ex-prefeito Pedro Canário no Espírito Santo. Cleison Rezende e Bruno Araújo estavam presos preventivamente desde 26 de maio, investigados pela Polícia Federal na Operação Eco da Fraude, que apura suspeitos de corrupção e fraudes em contratos ligados ao evento Forró da Tábua Lascada. A decisão foi tomada ontem pelo ministro Carlos Pires Brandão. Soltura, porém, não significa o encerramento das investigações. O mapa das eleições para o governo do Espírito Santo mostra uma ampla vantagem de Ricardo Ferraço entre os prefeitos capixabas. Dos 78 municípios do estado, 65 prefeitos já declararam apoio à candidatura à reeleição. Lourenço Pasolini aparece com 2 apoiadores declarados. Os prefeitos de Vitória, Cris Samorini, e de Castelo, João Paulo Nali. Outros 3 candidatos, Helder Salomão, Breno Barcelos e Rafael de Moner, não tiveram apoio de prefeitos citados no levantamento. E médicos do Espírito Santo estão procurando 264 homens para participar de uma pesquisa sobre disfunção erétil e ejaculação precoce. O estudo testa a combinação de 2 medicamentos já existentes e terá duração de 8 semanas. Os participantes terão acompanhamento médico, exames e medicamentos gratuitos. Pesquisa é realizada pelo Senders Espírito Santo e buscam homens com 18 anos ou mais que apresentarem as 2 condições. Interessados podem obter informações pelo telefone 2799-311-5921 ou pelo site senders.com.br. 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Você não pode perder amanhã mais uma edição da sua revista radiofônica semanal. Passando a limpo, a apresentação, doutor César Nemer. Humberto Rocha para a Rádio Cultura FM de Castelo. 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
1: Bom dia, Romildo André, bom dia, ouvintes da cultura, iniciando mais uma edição do nosso Patrulha dos Municípios, que tem oferecimento de Adriano Eletro, a sua loja de móveis, eletrodomésticos, sistema de segurança, localizada na rua Osírio Cogo, número 33, Vieira Machado, Muniz Freire, com filial em Muniz Freire, no centro, na rua Antônio Bazarella, número 44. 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

Olha, começando mais uma edição do nosso Patrulha dos Municípios, hoje, 11 de setembro de 2026. E a gente inicia o programa de hoje com uma ocorrência, não é? De a Polícia Civil captura aí dois foragidos em operação em Cachoeiro de Itapemirim. Uma operação realizada ontem, né? Em Cachoeiro Itapemirim, a equipe da Delegacia Especializada de Investigações Criminais, a DEIC, localizou aí, capturou dois homens de 38 e 48 anos de idade que estavam foragidos da justiça. As diligências ocorreram nos bairros Vilagem da Luz e Jardim Itapemirim. No bairro Vilagem da Luz, os policiais localizaram o mais novo, que estava em uma oficina automotiva. Contra ele havia um mandado de prisão relacionado aos crimes de furto, lesão corporal e ameaça. Segundo a decisão judicial, ainda restavam quatro anos e sete meses e um dia de pena a serem cumpridos. Já no bairro Jardim Itapemirim, se escondia o homem de 48 anos, também alvo do mandado de prisão. A ordem judicial foi expedida em razão de regressão cautelar de regime relacionada a uma condenação por lesão corporal. Os dois foram conduzidos à 7ª Delegacia Regional e, após os procedimentos de praxe, encaminhado ao sistema prisional para continuidade, então, do cumprimento das penas. Então, foram dois aí que foram recapturados, né? Agora vai ter que cumprir o restante da sua pena. A gente não sabe se esses dois cidadãos estavam aí cumprindo pena e saíram naquela famosa saidinha, né? Famosa saidinha do Dia das Mães, do Dia dos Pais, enfim, aquela saidinha que você conhece. Sabe que o pessoal sai, os detentos saem para aquela saidinha e são sempre de 10 retornam 6, 4 já não retornam, né? Já tem aquela brecha ali para se evadir, para ficar foragido. A gente não sabe se nesse caso aconteceu essa situação, mas a grande realidade é essa, que a grande maioria, né, que começa a cumprir a sua pena e ele sai naquela saidinha ali do Dia das Mães, do Dia dos Pais, muitos não acabam retornando ao sistema prisional para dar continuidade aí o pagamento da sua pena, né? Infelizmente isso acontece no Brasil e a polícia fica aí enxugando o gelo. Muitos policiais ficam revoltados, né? Porque prende e solta, prende a justiça solta. É muito complicado, às vezes, trabalhar no Brasil com as brechas que tem na lei e as regalias, não é? Com essas saidinhas que a gente tá sempre falando aqui, sempre batendo na mesma tecla. Olha, se o detento gosta tanto assim do seu pai, da sua mãe, do dia do Natal, Páscoa, enfim, eu não sei como que funciona essas saidinhas, em quais datas comemorativas, mas se tem essa gosta tanto assim de um pai e de uma mãe, não faz coisa errada que você não vai para trás das grades. Então, essa coisa de saidinha já era para ter sido banida, e riscada aí da justiça, não é? Não tem que ter saidinha, não. Tem que cumprir em regime fechado lá, se é regime semiaberto ou se é regime fechado, tem que cumprir a pena. Olha, homem é flagrado, escuta essa, homem é flagrado dormindo sobre viatura da PM em Ibatiba. Se não fosse realidade, seria até cômico, não é? Ó, uma cena inusitada chamou atenção de policiais e de pessoas que passavam pela região na noite desta última quarta-feira em Ibatiba, no Caparaó Capixaba. Um homem, aparentemente embriagado, foi flagrado dormindo sobre a viatura da Polícia Militar estacionada em frente à sede da 1ª Companhia do 14º Batalhão da PM. A situação despertou curiosidade entre populares e também entre os próprios militares que estavam no local. Até o momento não há informações sobre quanto tempo o homem permaneceu sobre a viatura.
e nem se alguma medida foi adotada após o flagrante. Também não foram divulgados detalhes, né, sobre a identidade dele. É aquele cidadão que acorda de manhã e fala assim: ah, o dia hoje tá tão tranquilo, eu vou ali, vou dormir sobre a viatura, quero arranjar, procurar um problema para mim. Ele foi lá, foi lá e acabou lá, né, descansando sobre a viatura. Se não fosse realidade, seria muito engraçada essa situação. Mas acaba sendo inusitado, né? A polícia chegando para trabalhar e do nada esse cidadão em cima da viatura, deitado. Uma coisa é certa, né? Tava descansando com segurança, não é isso? Mas a gente vai acompanhar esse caso, que é um caso que chama muita atenção. A gente vai procurar, vai continuar acompanhando aqui para saber se ele foi preso, se ele teve aí, se ele foi só orientado a sair da viatura, né? Desce daí, aí não é local de você descansar. O fato é que ele estava embriagado e viu que ali era seguro, né? E acabou ali então arranjando aquele local seguro para ele, né, descansar. Enfim, mais um fato inusitado que a gente traz aqui no Patrulha dos Municípios. Polícia prende homem e apreende arma usada em tentativa de homicídio no BNH em Cachoeiro. Um homem de 39 anos foi preso nesta última terça-feira, dia 8, em Cachoeiro, Itapemirim, durante as investigações sobre uma tentativa de homicídio registrada no início de setembro no bairro BNH. A Polícia Civil também apreendeu uma arma que, segundo investigação, foi utilizada no crime. O caso aconteceu no dia 3 de setembro, dentro de um estabelecimento comercial. Conforme o relato da vítima, um carro branco com dois homens chegou ao local. Um dos ocupantes desembarcou e teria ordenado que a vítima parasse de vender drogas nas proximidades da residência dele. O suspeito deixou o estabelecimento, mas retornou pouco depois armado. Segundo apurações policial, o homem efetuou um disparo e atingiu a vítima na coxa esquerda. Uma equipe do Serviço de Atendimento Móvel de Urgência, SAMU, realizou o socorro. A Delegacia Especializada de Homicídios e Proteção à Pessoa, DHPP de Cachoeiro, identificou o investigado durante as diligências. Após ser localizado, ele passou por um interrogatório e indicou aos policiais aonde havia escondido a arma de fogo. De acordo com o delegado Felipe Vivas, o armamento não tinha registro e foi apreendido junto com munições. A polícia informou que os materiais são compatíveis com o calibre 38. A Polícia Civil também considera a identificação do suspeito e a apreensão de armas importantes para esclarecer a dinâmica do ataque e definir a tipificação penal adequada. Após o procedimento legal, o homem foi encaminhado ao sistema prisional e permanece à disposição da justiça. Agora a polícia vai fazer o levantamento. Esse rapaz que fez o disparo, ele alega que esse cidadão estava próximo à sua casa, ali no seu bairro, comercializando drogas, ou seja, vendendo drogas. Ele alega que ele não gostou da atitude, né, de ele estar aí comercializando drogas, vendendo droga naquela região. Aí foi lá, pediu pro rapaz sair daquele local e retornou logo depois com uma arma de fogo e efetuou então o disparo contra essa pessoa, esse cidadão que estava ali, né, vendendo drogas. Essa daí foi o depoimento desse cidadão aí que, né, realizou o disparo. A polícia agora vai fazer o levantamento, aí para saber se realmente foi essa dinâmica e se foi isso que aconteceu realmente lá em Cachoeiro de Itapemirim. Olha, na Cultura são 9:52, um rápido intervalo comercial e a gente já volta com mais Patrulha dos Municípios.

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9: Olha, de volta com o nosso Patrulha dos Municípios. Morador de rua é preso após dar tapa no rosto de trabalhador em Cachoeiro. Um homem de 62 anos foi detido após uma confusão em supermercado na Avenida Doutor Aristides Campos, no bairro Basileia, em Cachoeiro, Itapemirim. A ocorrência aconteceu na manhã deste último sábado, dia 5. Segundo o boletim registrado pela Guarda Civil Municipal, a GCM, a equipe recebeu informação de que um popular havia contido um homem que vivia em situação de rua após ele ter agredido um funcionário do estabelecimento. De acordo com o relato da vítima aos agentes, ele trabalhava dentro de um supermercado quando viu o suspeito tentando cometer o furto. O funcionário, então, teria orientado o homem a deixar o local. Ainda conforme o registro, após receber a orientação, o suspeito teria ameaçado um funcionário de morte. Em seguida, teria dado um tapa no rosto dele. Populares estavam no estabelecimento, contiveram o homem até a chegada da Guarda Municipal. Os agentes deram então voz de prisão ao suspeito. A GCM informou no boletim que precisou utilizar algema devido à agitação e à resistência apresentada durante a abordagem. Após a detenção, a equipe encaminhou o homem aí ao departamento da Polícia Judiciária de Cachoeira Itapemirim para apresentar a ocorrência à autoridade policial competente. Agora, que situação, né? Cidadão de bem tá lá trabalhando no supermercado, né? Procurando ganhar o seu pão de cada dia honestamente, entra esse sujeito, né? Tenta cometer o furto, roubar o supermercado, enfim, levar os produtos ali na mão leve. O funcionário chega e orienta então que ele deixe o supermercado, né? Presenciou ali que ele estava tentando fazer o furto ou já tinha cometido algum furto, que aqui também não está detalhado, né? Nessa ocorrência, se ele já tinha pego algum objeto lá, mas enfim, o cidadão de bem trabalhando, querendo levar, né? O sustento para sua família, do nada, esse senhor de 62 anos chega, tenta roubar o estabelecimento, ele é orientado a deixar o estabelecimento, vai dar um tapa no rosto do trabalhador. Aí eu te digo, se esse trabalhador se revolta e faz o que esse morador de rua fez com esse cidadão, eu acho que as coisas teria outro desfecho. É o que a gente tá falando, tá batendo na tecla. Tem que ter uma reforma nas leis. Tem que ser mais pesada. O cidadão de bem trabalhando não pode tomar um tapa no rosto e ficar por isso mesmo. Esse rapaz, esse senhor de 62 anos, vai ser levado, não é? Foi levado à justiça. Olha, se você pode ter certeza, se ele for réu primário, no máximo, o muito, 30 dias, ele tá liberado. Se ele não for liberado no outro dia, quando passa lá pela audiência de custódia e é libertado. É o que eu digo, muitos policiais ficam revoltados com a situação, não pelo trabalho da justiça, da polícia, mas pela justiça que tem essas brechas, né? Tem essas brechas. Vai lá e agride um cidadão de bem e às vezes é levado, né? É levado e no mínimo aí, no máximo 25 dias, 30 dias, tá solto novamente aí na rua. Fez ameaça de morte, enfim. Vamos ver o desfecho aí dessa discussão que aconteceu nesse estabelecimento. Olha, e falando em discussão termina com homens feridos a golpes de pedaço de madeira também em Cachoeira Itapemirim. Uma briga envolvendo 3 pessoas terminou com 2 homens feridos e mobilizou a equipe da Polícia Militar e do Serviço de Atendimento Móvel de Urgência, SAMU. A ocorrência aconteceu enquanto o grupo consumia bebida alcoólica em uma residência. A Polícia Militar foi acionada pelo Centro de Operações da Polícia Militar, o COPOM, após receber informações sobre a confusão. Quando os militares chegaram ao local, um homem de 65 anos já recebia atendimento do SAMU. Segundo a ocorrência, ele sofreu um golpe com um pedaço de madeira na cabeça. A vítima apresentava um corte de aproximadamente 10 centímetros, além de hematomas no braço e na coxa esquerda. A equipe de socorro encaminhou para a Santa Casa. Durante as diligências, os policiais localizaram outro indivíduo em uma residência próxima. Ele apresentava sangramento e sinais de embriaguez. De acordo com o relato colhido aí pela PM, o homem de 65 anos teria iniciado as agressões ao atingir o outro envolvido no nariz com um pedaço de madeira. Na sequência, o segundo homem teria tomado então o objeto e desferido um golpe contra a cabeça dele. Segundo o segundo envolvido, foi levado à UPA do Mar Brasa, onde os profissionais constataram uma fratura no nariz. Por causa dos ferimentos, os 2 permaneceram sob cuidados médicos e seriam posteriormente apresentados à autoridade policial. É nesse caso aqui, né? É como se fosse uma partida de futebol, né? 1-1, é isso aí. Tá lá tomando a bebida alcoólica, ingerindo bebida alcoólica, né? acabou se desentendendo, a gente não sabe qual foi a causa, mas enfim, tava lá agitado, tomando a bebida alcoólica, se desentendeu aí com o companheiro e do nada saiu no tapa, né? Saiu no tapa e os dois acabaram levando a pior. Um agrediu, o outro tomou um pedaço de madeira, foi lá e também revidou, enfim, todos dois se deram muito mal. É o que acontece. O que acontece quando você se entrega a drogas e a bebida alcoólica. Tem muita gente que fala, ah, mas eu não consumo drogas. Eu só uso, só tomo a minha cerveja, a minha, a famosa pinga, né? É, enfim, é, eu não uso drogas, só tomo uma cervejinha, enfim. A cerveja, a bebida é a pior droga que existe. Eu conheço várias pessoas que não conseguem de forma alguma a sair desse vício, que é o vício da bebida alcoólica. É um vício viciante, que muitas das vezes é muito mais difícil do que você que é viciado em drogas a sair e a largar esse vício. Tem muitas famílias que sofrem e sofrem muito com, né, com familiares que tentam sair e deixar de consumir bebida alcoólica e acaba não conseguindo deixar de forma alguma. Então você que acha que a bebida não é uma droga, é uma das drogas mais viciantes que existe.

Olha, fazendo um esclarecimento aqui, havia saído, tava rolando aí nas redes sociais, um assalto a carro forte em Mimoso do Sul. A PM desmente o assalto do carro forte Mimoso do Sul e reforça, né, que essa ação foi uma ação de policiamento nas divisas. Então, rolou aí uma fake news aonde teve moradores da região, daquela região ali, e que disseram que teve um assalto a carro forte, porque viu aquela mobilização ali, né, de várias viaturas e muitas forças policiais fazendo ali o cerco nas divisas, enfim, e também nas rodovias. Então, não foi nada disso que aconteceu. A polícia tá fazendo aí, desmentiu a informação de que teria ocorrido esse assalto aí, lá em Mimoso do Sul. A versão circulou aí amplamente pelas redes sociais. Mas, segundo a corporação, não há registro desse tipo de ocorrência na rodovia. De acordo com a Polícia Militar, a movimentação registrada na região estava relacionada a uma das ações da Operação Protetor de Divisas do Espírito Santo, Rio de Janeiro, Minas Gerais, iniciada no dia 1º de setembro e prevista para seguir até o dia 15. Então, não tem nada disso, não teve assalto a carro forte naquela região, na 101, enfim, naquela região não teve esse tipo de ocorrência. Teve sim um trabalho preventivo aí, onde as polícias do Rio de Janeiro, do Espírito Santo, de Minas Gerais, tá fazendo aí o trabalho, né, de proteção de divisas, que eu acho muito importante. Às vezes tem um traficante, um criminoso do estado do Rio de Janeiro. Ele comete o crime, ele é procurado no estado do Rio de Janeiro e acaba se invadindo para o Espírito Santo ou para Minas Gerais. E essas divisas têm que ter, sim, um pente fino para conter, né, para não deixar que esses criminosos ficam migrando de um estado para o outro. Mulher presa com 51 pedras de crack no centro de Presidente Kennedy. Uma mulher de 40 anos foi presa em flagrante nesta última terça-feira, dia 8, em Presidente Kennedy, suspeita de envolvimento com o tráfico de drogas na região central do município. A prisão foi localizada pela Polícia Civil por meio da delegacia de Presidente Kennedy, com o apoio da Guarda Civil Municipal e do sistema de vídeo monitoramento da cidade. Durante as diligências, um oficial investigador da Polícia Civil teria visto a suspeita manuseando pedras de crack nas proximidades da Praça Manuel Frix Jordão, no centro. A partir da situação observada, os policiais solicitaram então o apoio da GCM e do vídeo monitoramento, que auxiliaram então no acompanhamento da mulher até a abordagem. Com ela foram apreendidas 51 pedras de crack escondida dentro de um pacote de fumo que estava no bolso da calça. A corporação informou ainda que a mulher já vinha sendo investigada. Informações levantadas pelo setor de inteligência indicavam possível participação dela no tráfico de drogas na região central de Presidente Kennedy. A casa caiu e agora ela foi detida. A polícia já tinha informação aí, já estava levantando as informações dessa mulher, né, de 40 anos, que vinha fazendo aí o tráfico de drogas aí na região de Presidente Kennedy. A polícia foi colhendo o máximo de informação possível para pegar ela com a maior quantidade de droga possível, né? Então agora ela foi pega aí com aproximadamente 51 pedras de crack, certo? No centro de Presidente Kennedy. Parabéns aí pelo trabalho maravilhoso que a polícia de Presidente Kennedy vem fazendo. A gente está sempre trazendo aqui as ocorrências lá de Presidente Kennedy, de Itapemirim, de Cachoeiro, enfim, dessa região. A polícia vem fazendo um pente fino e tem também vários mecanismos, né, que ajudam muito. O vídeo monitoramento auxiliando aí o trabalho da polícia, né? Também os cães farejadores, que ajudam muito no trabalho para identificar aí drogas escondidas, às vezes em região de mata ou em carros abandonados, casas abandonadas, e a polícia sempre fazendo o seu papel, né? O papel de dar proteção aos
aos cidadãos lá de Presidente Kennedy da nossa região. Parabéns aí pelo trabalho bacana, trabalho maravilhoso que a polícia vem fazendo naquela região, não é? E uma coisa que a gente sempre orienta aos nossos ouvintes, você tem que fazer a denúncia. Tem aquela movimentação suspeita no seu bairro, faça a denúncia. Você não precisa

criminosos possíveis, né? Se a polícia tomar atitude na primeira denúncia que acontecer, às vezes ela vai pegar um ou dois, três ou quatro, mas a grande maioria vai ficar livre. Então a polícia vai colhendo o máximo de informação, o máximo de informações que ela tem sobre aquela movimentação no seu bairro, para quando a casa cair e levar o máximo de traficantes possíveis naquela ocorrência. Agora estamos chegando ao final de mais um Patrulha dos Municípios, que tem oferecimento de Adriano Eletro, a sua loja de móveis, eletrodomésticos, antenas, sistemas de segurança, localizada na rua Osírio Cogo, número 33, Vieira Machado, em Muniz Freire, com filial em Muniz Freire, no centro, na rua Antônio Bazarella, número 44. 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Olha, quero mandar um abraço aqui aos nossos amigos lá de Mimoso. Meus amigos lá de Mimoso estão participando com a gente aqui. Teve um comentário de um ouvinte, que é um comentário que a população sofre muito, e eu concordo amplamente com esse comentário desse ouvinte lá de Mimoso. Ele diz que nada justifica, não é? É a ocorrência daquele cidadão que fez o disparo contra o traficante que estava vendendo droga. Mas às vezes tem o morador que está, né, de saco cheio de sofrer tanto, né, com o tráfico de drogas aí na sua região, e muitas das vezes o cidadão de bem acaba pagando pela aquela atitude, não é? Acaba sobrando pro cidadão de bem. Infelizmente tenho que concordar com você. Um abraço, obrigado aí pela participação de todos vocês em mais um Patrulha dos Municípios, que volta na próxima terça-feira. Você continua na companhia do Romildo André com o Show da Manhã.

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0: vamos rolar. Quadro de antigamente que não sai da mente. 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Quatro músicas da sua época também, tá? Agora na cultura, o show da manhã arrebenta o baú e traz pra você Sequência da Vovó. 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
2: Vamos nessa, vovó, no clima da sexta-feira, finalzão de semana, tá aí, né? Tudo como sempre, fazendo clima, melhor programação pra você curtir. Esteja onde estiver, que bom ter você aqui com a gente. 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
2: Ó, primeira dica de hoje na nossa sequência, né, vovó? Aqui, ó. Tarzan Boy. Baltimore. Bom, Tarzan Boy é o single de estreia, né? De Baltimore, lançado em 1985, incluindo no álbum Living de Backing Roads. O refrão usa o grito do Tarzan como uma linha melódica. A música é rítmica com a melodia eletrônica e a letra da canção é em simples inglês, né? Seguinte, Tarzan Boy, lançado no verão de 1985, foi um enorme sucesso, estreando no top 10 da parada musical italiana e também indo bem em muitos outros países europeus, incluindo Noruega, Alemanha e os Países Baixos. Tarzan Boy entrou no topo da parada e encontrou seu grande sucesso na França, onde ficou em primeiro lugar por 5 semanas consecutivas. No Reino Unido, alcançou a terceira posição em agosto de 1985. O single teve sucesso similar nos Estados Unidos, onde foi lançado pela Manhattan Records, com o single permanecendo na Billboard Hot 100 por 6 semanas e alcançando aí a posição de número 13 no início da primavera de 1986. Baltimore se apresentou no programa da TV americana Solid Gold, que ajudou aí a canção a obter sucesso na América do Norte, né? No Brasil, a música ficou conhecida e também fez sucesso, principalmente por ter sido usada como tema de abertura do programa Perdidos na Noite, apresentado por Fausto Silva na Rede Bandeirantes. Também no Brasil, esteve incluída na trilha sonora internacional da novela De Quina pra Lua, exibida pela Rede Globo entre 1985 e 1986. Durante os anos 1990, a canção voltou a obter certa popularidade após ser incluída em um comercial da Listerine. A canção foi usada nos filmes As Tartarugas Ninja 3, 1993, e O Ninja de Beverly Hills, 1997. A canção foi usada na série New Tricks, no episódio A Face for Radio. A canção é tocada ocasionalmente no programa de rádio da Rush Limbaugh. Baltimore, Tarzan Boy, pra começar a sequência da vovó da sexta-feira, no clima do final de semana.
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0: a primeiraça. Que isso, meu vó? Do fundo do baú.
1: Olá! Há quanto tempo, meu rapaz? She
0: said, rock and roll skin. Da banda Electric Light Orchestra. Hello! Foi lançada em junho de 1983 como segundo single do álbum Secrets Messengers. Finalizando aí a nossa sequência da vovó de hoje. Ira, também recordamos com Flores em Você. Que país é esse? Legião Urbana e Baltimore com Tazum Boy. Bora as velhinhas de hoje. Segunda-feira tem mais sequência da vovó.
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0: Segunda-feira tem mais.
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Horário de Brasília, com pontualidade britânica, 11 horas.

0: dia, galera. Bom dia, você, melhor ouvinte do mundo. Você que acabou de curtir o Romildo André, o locutor simpatia e grandalhão da cultura, apresentando o show da manhã desta sexta-feira, dia 11 de setembro de 2026. Dia 11 de setembro é o dia do árbitro esportivo, seja qual for a modalidade, hoje é o dia do árbitro esportivo. Hoje também é o dia do Cerrado, hein? É conhecido como berço das águas. É um bioma com diferentes tipos de paisagem, né? Encontra-se em 13 estados do Brasil, mais Distrito Federal. É o bioma, dependemos muito dele. Temos que cuidar dos nossos biomas, né? Tem muita gente que não sabe nem onde fica, né? Vamos abraçando e desejando um ótimo final de semana? Para onde? Cachoeiro de Itapemirim, a capital secreta do mundo. Nossos amigos lá da comunidade de Burarama, também da usina São Miguel, aqui de Conduru, um abração rapaziada de Conduru, obrigado pelo carinho. E abraçando carinhosamente também a rapaziada das praias, Barra do Itapemirim, Marataízes, Praia de Marobá, Praia das Neves, e sempre lembrando das comunidades castelenses, Rio Manso, Corumbá, Fazenda do Centro, obrigado pelo carinho. Carinhosamente, a gente deseja também um ótimo final de semana para as famílias sintonizadas na cultura, os amigos da família Garcia, Lobo, família Raposo, Dias, família Cardoso e todos da família Calimã, obrigado aí pela parceria. E hoje, Romildão, sexta-feira, dia 11 de setembro. Será que tem alguém aniversariando por aí?
1: Parabéns, parabéns.
0: 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Aniversariante do dia de hoje, meu grande amigo, né? Ijuca Pirama Rosa, goleirão do Castelo, goleirão de prima, né? Tá entre os melhores, Ijuca Pirama Rosa. Também foi tocou no The Fings e é gente boa demais. Nosso amigo também, Glicério Lucas Bravin, do bairro Volta Redonda. Matheus Henrique Berry, lá de Brejaúba. É, tem aqui Pedro Luzório, lá de São Quirino. Tem o Moisés, 3 aninhos, mora lá em Bom Sucesso. Tem aqui também o senhor Nicomédio Ventura, 92 anos, lá em Monte Alegre, Pacutuba, né? É, senhor Nicomédio, gente da mais alta qualidade. Tem também a Jaqueline Cristo. Tem meu amigo Fabão, rapaz. Fabão Barbosa Garcia. Nosso amigo Fabão, lá do bairro Niterói, aquele abraço. Alexandre da Silva Bonato. Rosiméria Libaino Martins. Alessandro Celim, jogador de futebol, jogou fora do país. Alô, Alessandro Celim, aquele abraço. A Terezinha da Conceição Gonçalves, filha do Negão da Saleste, né? Negão vai dar presente hoje. Também aqui, a Maria de Lourdes Amorim. A Maria de Lourdes Amorim da Silva mora lá em Vila Maria, Vargem Alta. A todos vocês, saúde, paz e beijos do Negrão.
2: Luiz Fu Manchu, o internacional que sabe de tudo.

0: para vocês também, um ótimo final de semana também, né? Vamos aqui de agendinha cultural, CG Granito, né? 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Fazenda do Centro, segunda-feira, hein? Festa é sábado, domingo e tal. Na segunda-feira, tradicional festa aí, festa de número 63, em louvor a Santa Cruz. Segunda-feira, lá na comunidade da Fazenda do Centro. Começa às 7 da manhã, vai ter procissão até o Cruzeiro, 9 horas tem celebração, depois música ao vivo, 12h30 tem leilão de garrotes e variadas prendas, seresta dançante, na próxima segunda-feira. Começa às 7 da manhã e você está sendo convidado. Romildo André, chegou sexta-feira, quando chega a sexta...
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0: Hoje botei poucos prêmios, né? Poucos prêmios porque tem horário gratuito eleitoral e a bola não pode parar de rolar, não. Tem que rolar sempre pra frente, né? Vamos sortear, sim. 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Hoje é aniversário do Fabão, tá legal? Ó, você já pode mandar aí o seu zap pedindo um frango assado. 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E você já pode ir mandando para cá. Digita aí e manda para cá para faturar no final do programa. Esporte Internacional, em nome de quem? 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Fórmula 1, GP da Espanha, domingo, olha aí. As McLaren acelerando, né? Treino extraoficial hoje pela manhã, as McLaren continuam andando, hein? As Mercedes continuam andando. O Grande Prêmio da Espanha vai ser lá em Madrid, domingo, 10 horas, o Sport TV transmite ao vivo. Amanhã, a definição do grid de largada vai ser às 11 horas e domingo, 10 horas, o Grande Prêmio da Espanha de Fórmula 1. Briga tá boa ali, Antonelli, 267, Russell, 201, e o Hamilton que vem ali tentando chegar com 191. Com certeza vai ser um excelente grande prêmio. Vai ser em Madrid, era em Barcelona, agora vai ser em Madrid. Liga dos Campeões da Europa. Agora, a Liga dos Campeões da Europa, nessa primeira rodada, teve jogos na terça, na quarta e na quinta. E vai ser assim até o final, nesse novo formato. Ontem, por exemplo, nós tivemos o Fenerbahçe 1, Roma também 1, PSV 1, Shakhtar Donetsk também 1, Bayern de Munique 5, Bodo 0, Manchester United 4, Sabá, lá da Azerbaijão, 0. O time do Como, da Itália, meteu 4-1 no Leipzig da Alemanha. E o Slavia Praga perdeu 2, Lens da França, 3. Segunda rodada começa no dia 13 de outubro. Campeonatos europeus, jogos ao vivo hoje. Campeonatos da Europa. Campeonato espanhol começa hoje, a rodada. Sevilha e Valência, 16h no Cazé TV. O líder do campeonato espanhol é o Barcelona, com 12 pontos ganhos. Campeonato francês. Hoje tem Rennes e Olympique de Marseille. 15h45 também no Cazé TV. O líder do campeonato francês é o Mônaco, do Felipe Luiz, com 9 pontos ganhos. Campeonato italiano hoje, deixa eu ver aqui, o Sportnet vai transmitir ao vivo, Venezia e Fiorentina, 15h45. Líderes do campeonato italiano, Roma, Inter e Lazio, ambos com 9 pontos ganhos. Vamos falar do nosso futebol também? Cachoeiro da Pimirim, tem Estrela na Parada, tem o Esporte Amador da região e é sempre em nome da Hemoclin. 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
3: Carlos Damasceno.
0: Um bom dia, um ótimo final de semana pra você também, garotão da massa.
4: Alô, Fumanchu, bom dia pra você, feliz sexta-feira. Pra você também, Internacional, um feliz e abençoado final de semana. 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Jogadores do Estrela treinaram pela manhã para o grupo não ficar naquela ansiedade para o jogo decisivo amanhã em Cachoeiro, no Sumaré, às 16h. Logo mais acontece o recreativo no Sumaré. A equipe será a mesma da primeira partida. Léo Rodrigues, Jairo, Ferrugem, Yuri e William Simões. Mateusão, Andinho, Canário e Anderson. Emerson Mineiro e Jarles Baiano. O Estrela joga pelo empate, já que venceu a primeira partida por 2-1. No programa de quarta-feira, no encerramento da minha participação, você convocou a torcida e a gente também convoca ao lado do técnico Igor Guerra do Estrela do Norte. Fundamental a participação da torcida estrelense amanhã nas arquibancadas do Sumaré, né, Igor Guerra?
5: Com certeza vai ser fundamental a torcida, né? Será nosso 12º jogador, empurrando o time o tempo todo, não deixando a gente acomodado, sempre em estado de alerta, torcida empurrando o time para que a gente não amoleça nas divididas, sempre buscando vencer, sempre com foco nesse acesso, em nenhum momento dando margem para o adversário crescer sobre a gente.
4: 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Tivemos o complemento da sexta penúltima rodada da primeira fase do Intermunicipal de Futsal. O jogo foi na Arena Capinzal, em Marataízes.

0: joga pelo empate. 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Campeonato Sulino, categorias de base da LDCI, sub 10, 12 e 14 anos. Teremos amanhã apenas um jogo da quarta rodada. Será entre América de Castelo e Atlético de Muqui. Amanhã, sábado, a partir das 8:30 da manhã, nas três categorias, em Conduru, no estádio Miguel Ferreira Paiva. 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Campeonato Sulino Amador Adulto. Domingo, a quinta rodada, os cinco jogos programados para as 15h. Pela chave A, em Jaqueira, Presidente Kennedy, tem Presidente Kennedy com 7 pontos, jogando com Iconha, que tem 1. Em Anchieta, Joaquim Viana Ramalhete, Anchieta, que soma 1 ponto, recebe o Esporte Clube Itapuama de Rio Novo, que tem 7. Em Alfredo Chaves, no Carlos Soares Pinto, Zanata, que lidera a chave com 9 pontos, Zanata Futebol Clube recebe o vice-líder, o Piuma, que soma 8. Na chave B, nós teremos em Calçado União, que tem 4 pontos, recebendo o Atlético de Vinense, que soma 5. Em Jerônimo Monteiro, o líder, o Atlético, no João Lúcio Reis, recebe o Cruzeiro do Sul de Alegre, folga o Muqui, que soma apenas 1 ponto. 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A bola é sua, Fumanchu.
1: E voltará a ser do Garotão da Massa na próxima segunda-feira, né? Trazendo os resultados, aquelas coisas. Tomara que traga os resultados do Estrela na primeira divisão. Tomara, é tudo que nós queremos. Abraçando aqui quem abraça a gente todos os dias, o senhor José Emílio Galo. José Emílio Galo mora lá em Jerônimo Monteiro. É amigo do Elias Brito, né? Se é amigo do Elias Brito, é amigo da gente também. Abraçando também lá em Capivara, o Jair Pone. Conheci ele antes de ontem, Jair Pone. Alô, Jair Pone de Capivara, aquele abraço. Capivara que está em festa, né? 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
1: Bom dia, Arcobelli.
3: Bom dia, Fumanchu. Bom dia, galera ligado na cultura esportiva. 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

0: 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Eu quero mandar aqui um forte abraço, né? Para o Carlinhos Lusório, também o Tiago. Hoje o Carlinhos está ali na casa da sua mãezona, ali no bairro Volta Redonda, né? Fazendo aí aquela visita esperta, comemorando aí o aniversário da mãezona. Alô, Carlinhos, alô, Tiago, um abraço aí para vocês. E eu quero mandar um forte abraço aqui. Hoje ela está aniversariando. É a dona Cleide Alves Dillen, mãe do nosso amigo Marcelo Gaguin. Marcelo, né, que está de volta lá na Vetor Esporte. Alô, dona Cleide Alves Dillen, um forte abraço para a senhora, recebe aí o abraço, né, de todos os familiares e tem que tolerar ainda, né, o Marcelo Gaguin. Não é brincadeira não, né, dona Cleide? Um abração para a senhora. Vamos falar do Campeonato Capixaba da Série B? Linhares e River hoje, hein? 19h40, o jogo da volta da SEMI no Conilon, lá em Jaguaré. Aí amanhã tem Estrela e Audax, às 16h, no Sumaré. Pelo Estadual Femininos, a bola rola amanhã para Prosperidade e FC Estadual, a partir das 15h, no Estádio Humberto Escaramuça, lá em Vargem Alta. Amistoso de base, ó. Amanhã, a partir das 8h, no Estádio João da Roça, lá em Soturno, tem Associação Esportiva Ipiranga de Soturno versus Projeto Menino de Itaoca Pedra. 46 anos do São Cristóvão da Esplanada, é domingo, hein? A festa começa a partir das 8h. Tem o sessentão do Amigos do Moacir versus Fluminense de Jacu. Depois começa o quadrangular, né? O cinquentão. Tem Amigos do Roela, Estrela Vermelha de Cachoeiro. Amigos do Sansão vai enfrentar o Pedra Lisa de Burarama. Tem a inauguração do campo de bocha do São Cristóvão da Esplanada. É show de bola, hein? De parabéns aí na Secretaria de Esportes da Prefeitura, né? Pela obra realizada lá na Praça de Esportes do São Cristóvão. Show de bola, realmente. Tem a parte musical, tem Fábio Garcia, tem Climinha com o Arthur, aí a galera do pagode. Tem o forró, Reis do Forrozão. Tem serviço de bar completo, com certeza domingo vai ser casa cheia nos festejos do São Cristóvão da Esplanada. A avaliação, né, a você garoto do sul do estado, é a parceria, né, do América de Castelo e Vasco da Gama, domingo, estádio Miguel Ferreira Paiva em Conduru, idade, ó, de 7 a 15 anos, a inscrição é feita na hora, às 7h, você não vai pagar nada, o início da avaliação é às 8h, com o representante do Vasco, Paulo Ricardo da Silva, ele que faz parte do Departamento de Futebol de Base do Vasco da Gama, domingo, lá em Conduru. E para fechar minha participação, o sexto torneio entre famílias lá no Apeninos já está confirmado, tá? Vai ser no dia 18 de outubro, 16 famílias confirmadas, o início dos jogos às 8h30, porém, às 7h, tem a celebração na Igreja São João Batista, lá em Apeninos. Aí, na próxima semana, a gente traz aí a programação completinha para vocês. 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Segunda-feira, tem mais, hein, Fumanchu?
1: Se Deus quiser, o Arcobelli Colo estará de volta na próxima segunda-feira. 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
0: Só lembrando, né, Fumacho, não pode deixar de falar do Regional das Montanhas, senão a galera vai à loucura.
1: Com certeza, fala e dá uma palha aí no Regional das Montanhas, né? É o xodó, né? É,
0: amanhã tem o Bar e a Peninos às 3 horas lá no Bar. Tem Braço do Sul e Corumbá às 3 horas lá no Braço do Sul. Depois tem forró com GD do forró pra galera. Tem São Cristóvão da Serra e Fazenda do Centro. Esse jogo lá no São Cristóvão da Serra, equipe do Povão na jogada. Aí no domingo tem São Pedro e Campestre lá no São Pedro. Lembrando que todos os jogos às 3 da tarde.
1: É a última rodada da primeira fase?
0: Não, quartas de finais, jogos de ida.
1: Jogos de ida, então tá certo. Segunda-feira o Arcobelli cola, traz os resultados. 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Tocando a bola pra frente, que falando da Mega Sena, você jogou na Mega Sena ontem? Pois é, vou trazer o resultado do concurso 3056. Acumulou, hein? Tá acumulado em 85 milhões de reais. A Quina teve ontem 50 acertadores. Cada um vai levar 45.900 para casa. Números sorteados ontem: 14, 21, 25, 40, 51. E 56. Ó, tem um jogo, aquele jogo que não tinha terminado do quarto campeonato municipal de bocha entre famílias. O restante da partida vai ser hoje, hein? Ó, bocha é jogado com as mãos, não tem contato físico, então não tem motivo de dar problema. Não tem motivo de dar problema. Não tem contato físico, né? Então o reinício do jogo será hoje, lá no campo da quadra do bairro Niterói, hoje às 19 horas, hein? Vai pra lá e ganha quem jogar melhor, né? Quem tiver com a mão mais acertada, vai ganhar. Copa Primavera Verão de Bocha da região do Limoeiro, primeira rodada começando amanhã. Amanhã é sábado, olha o horário dos jogos, hein? Amigos do Rei e São José, lá em Santa Luzia, 14h. 16h, sábado, tem Córrego da Telha e Limoeiro, São Luís e Bar do Toso, Água Limpa recebe o Recanto do Macuco, Corumbá e Caxixe Quente, Monte Alverne e Alagoinha, sábado às 16h. Folga Leites Bar. Os dois jogos que vão acontecer semana que vem, Amigos da Bocha e Santa Justa, Bar do William e Santa Luzia, né? Vai ser na próxima semana. Ana Jerônimo Monteiro, resultado do Campeonato Municipal de Futsal, né? Teve rodada ontem, casa cheia, muita gente, bons jogos. Abraço para o secretário Elias Brito, né? Ontem nós tivemos lá em Jerônimo Monteiro, Fanáticos 1, Panela 5, Orange 7, JM Futebol Clube 2, Reds 2, Rancharia 3. Segunda-feira eu passo os jogos da próxima rodada para vocês. Temos aqui, ó, jogos amistosos. Poucos jogos amistosos, tem festa para todo lado aí no final de semana, então estão poucos jogos amistosos. Sábado, por exemplo, ó, o Jatobá vai receber União de Venda Nova lá no Jatobá. Água Limpa de Castelo recebe o Bacia de Conceição. São Bento do Aracê, lá na Fazenda do Estado, recebe o Caxixe Frio. Mineração Capixaba, lá em Gironda, vai receber o Pérola Negra. São Brás de Maravilha, lá em Taquarussu, Vargem Alta, recebe o Operário do São Luís Gonzaga Cachoeiro. Paraíso Serrano vai receber o Vida Cara e o Pedra Branca vai receber o Jaciguá. São os amistosos aí do próximo de amanhã, sábado, a partir das 15h. Ó, hoje eu tive, sabe com quem, Carlos Souza?
2: Fala pra mim.
1: Eloísio.
3: Isso é bom demais,
1: né? Eloísio, né? Tá lá no processo lá de mudança. 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
2: O Heloísio é filho do maior tricolor do Espírito Santo, que é seu Rubens.
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1: É, tá aí, um abraço pro seu Rubens. E vamos tocando a bola pra frente aqui, falando do social. 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Olha, lá na comunidade de Independência, o pessoal está reclamando da falta de energia. Falta de energia. Tá Alô, EDP. EDP dá uma passada por lá. Lá tem problema. Sempre tem problema de energia ali em Independência, no distrito de São Vicente. E hoje está sem energia. O pessoal liga e fica complicado, né? Vamos dar aquele atendimento. Assim como o povo paga em dia, se não pagar, o pessoal mete o tesourão e corta, vocês têm que ir lá resolver o problema da comunidade de São Vicente, de Independência, distrito de São Vicente. Tem um comunicado que eu falei aqui a partir de segunda-feira, né? A rodoviária vai entrar em reforma. Outra rodoviária será feita, tá passando da hora, né? Rodoviariazinha feia pra caramba, aquela nossa lá, e agora vai desmanchar aquela lá e vai fazer uma nova. Enquanto isso, vai funcionar ali no Bar do Cará. 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Ali vai ter os guichês certinho, já, os ônibus vão ficar encostados. É claro que pode trazer algumas dificuldades, porque tem escola também, mas tudo tem seu preço, né? 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Tem também aqui, ó, Caixa Econômica está em greve, hein? Caixa Econômica Federal está em greve. Em todo o Brasil, são várias reivindicações, é uma greve nacional. Então, se você tem que usar a Caixa Econômica Federal, né, está pensando em vir para Castelo, não venha não, porque a Caixa Econômica Federal está em greve. Agora, o caixa eletrônico está funcionando normalmente. Se tiver que mexer com o caixa eletrônico, tirar o seu din-din, né, fazer processamentos ali, pode ir lá que o caixa eletrônico está funcionando normalmente. E tem a reclamação aqui num trecho de estrada, lá entre Muqui e Conceição do Muqui. O pessoal está reclamando. Estrada de chão, Muqui e Conceição do Muqui. Essa estrada está muito ruim, está horrível. Costela para cá, costela para lá. E olha que não começou o período de chuva, não. Vai começar ainda o período de chuvas, né? Então o pessoal aí deve ter que dar uma olhada lá, né? Mandar alguém lá olhar. O pessoal está tentando falar com o DENIT, né? Não consegue. Então, ó, estrada entre Muqui e Conceição do Muqui, tem vários trechos em situação precária, né? Amarrotando o carro do cidadão. O cara tem que andar na estrada ruim, ainda tem que mandar consertar o carro. Muqui é Conceição do Muqui. Tem várias comunidades por ali, então seria bom que o pessoal mandasse dar uma olhada para poder amenizar o sofrimento daquela rapaziada. Alexandre Garcia, daqui a pouquinho, deixa eu ver o que ele tem aqui hoje. Busca e mandado pelo ministro Flávio Dino. Esse cara está sempre metendo o bedelho, né? Ele não faz busca contra ele mesmo, né? Isso aí, tem que fazer uma busca contra ele também, porque quem tem o seu telhadinho de vidro? Todo mundo tem, né? Onde está a verdade? Então, são vários ministros na contramão aí, e isso aí traz uma instabilidade e uma desconfiança muito grande. O cara está com a casa, com o telhado dele cheio de vidro, telhado de vidro, e fica tampando pedra no telhado dos outros. Aí é complicado, né? No meu telhado não pode mexer, mas eu posso tampar pedra no telhado dos outros, né? Então, essa instabilidade aí entre os ministros aí traz uma desconfiança muito grande, né? Os caras não estão cumprindo com seus deveres, com as suas obrigações. né? Que é não ter contato com político, tem que ficar distante de político para poder tomar a decisão certa, doa a quem doer. Não é ministro ficar inventando moda, ficar inventando mentira, acobertando, né? Você vê que ninguém está falando mais dos Correios, ninguém está falando mais. Agora, a onda agora é Banco Master. Banco Master agora. Ninguém fala do Lulinho, ninguém fala. Tem tanta coisa. Qualquer hora, se eu for fazer uma folha com uma corrida aqui, falando dos problemas que não foram resolvidos e os caras ficam se envolvendo aí em outros problemas. Já vai pintar no pedaço Alexandre Garcia, logo depois do Cultura Esportiva.
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6: 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Bom dia.
7: E um ótimo final de semana também, né? Segunda-feira eu vou falar sobre telefones que estão sendo clonados, né? Tem vários telefones aí sendo clonados. Vou te dar uma dica aí sobre, né, você ficar livre aí. O cara te ligar, amigo. Pô, tô precisando de um Pix aqui agora e tal. Não atende, não. Manda o cara te ligar. Para aí, desliga aí, liga pra mim, que eu vou ver se eu posso resolver. Nada de ficar passando Pix. Você botou a mão ali, podem clonar seu telefone. Então, fica muito atento, não vai ser desconhecido, pedindo alguma coisa. Não cai na esparrela, não, tá legal? Segunda-feira a gente fala com mais tempo, a gente até pode debater o assunto. 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Futebol Carioca já já com Carlos Souza. 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

0: 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Muito bom dia, como é que você tá, Luiz Fumanchu?
1: Graças a Deus, tudo dominado e um bom final de semana para todos vocês.
0: Amém e amém. Alô, alô, Castelo, Deus tá no controle. Aqui estamos nesta sexta-feira, 11 de setembro de 2026, voando o tempo, hein? Lua nova, faltam 111 dias para o término do ano. Rezamos hoje com São João Gabriel Perboir, que nasceu na França no ano 1802. Cedo ingressou na congregação de São Vicente de Paulo, os Vicentinos, aqueles que vão de casa em casa pedindo auxílio aos necessitados. São João Gabriel Perboir foi enviado em missão para tentar catequizar na China, onde foi martirizado, foi morto. Eu digo sempre e repito, o sangue dos mártires sempre foi semente para novos cristãos, e o mundo precisa de amor e muito perdão. São João Gabriel Perboir, rogai por nós, amém. 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Flamengo vence bem no Equador e coloca os pés praticamente nas semifinais da Libertadores da América. Três cariocas em campo amanhã, abrindo a 27ª rodada do Campeonato Brasileiro. Agora o destaque do futebol carioca. Apresentado oficialmente o atacante marroquino Ziyech, que pediu 2 semanas para entrar em forma e estrear com a gloriosa camisa alvinegra. Usará a camisa 22, que é 15 dias. Ideal para treinar, né, Fonso? 15 dias dá para recuperar bem.
1: Dá sim. O cara não estava totalmente parado, né? Estava sem ritmo de jogo. Agora, com 15 dias, dá para pegar um bom ritmo.
0: Isto. O Ali da Arábia Saudita recusou a proposta do Botafogo para trazer o atacante Matheus Gonçalves, cria do Flamengo, que está bem lá no mundo árabe. Sábado, amanhã, 8:30 da noite, Botafogo em campo, em Engenhão, contra o Bragantino. Depois serão mais dois jogos seguidos, contra o Bragantino amanhã e dia 16, quarta-feira, contra o Grêmio na sequência do Campeonato Brasileiro. Seguimos. O Vasco do seu Denir Mapelli. Alô, Denir Mapelli, alô, Santa Bárbara, em festa final de semana, Denir Mapelli. Aquele abraço, seu Denir. Alô, Odair Bindaco, grande vascaíno, lá de Pedra Azul. Alô, Odair Bindaco, em Pedra Azul, recebendo também o nosso abraço. Jorge Orelhi e Mari Tiengo também. Hoje é o fechamento da janela de transferências internacionais. Ninguém pode contratar a partir de hoje, depois de hoje não, viu? Agora o Vasco ainda esperando o Richarlison, mas só para dezembro, gente. Não vai dar tempo, não. Até o embrulho todo ser desenrolado lá, ele só ficará pronto para fechar o Vasco em dezembro. Aliás, o comando da nova SAF chegando aí a partir do dia 25, viu? A Justiça autorizou a venda, o leilão. Quer dizer o seguinte: dia 25, 14h, serão abertos os envelopes. Portanto, só tem uma proposta já aprovada, que é da SAF Almirante, que é do nosso amigo, nosso conhecido Marcos Lafaria Lamacchia. O Vasco virando SAF, aportando 3 bilhões, se transformando na maior potência da América do Sul em termos financeiros. Vasco anunciou oficialmente Gabriel Pereira, zagueiro de 26 anos de idade, que veio do Copenhagen, da Dinamarca. 3 temporadas como titular, chega bem demais. O técnico Pedro Emanuel vai relacionar para o jogo de amanhã o argentino Alan Lescano. Põe a bola onde quer, o canhoto muito habilidoso. Jogo de amanhã, 4 da tarde, na Arena Grêmio contra o Grêmio. Vasco vai animado para tentar sair do Z4 do Brasileirão. A seguir, Fla-Flu. Todo mundo ouve, todo mundo gosta. 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Fluminense! Do mano Jorge de Souza e o Germancano em Fumanchu. Machucou de novo. Lesão grau 3 na coxa direita, para por 15 dias. 15 dias fora de combate. Zagueiro Ignacio também, lesão grau 2 na coxa, outra condição. Estão forçando muita parte. Você que jogou bola, estão forçando muita parte muscular, não?
1: São vários jogos, né? Você tem que administrar.
0: Você a vê carga,
1: que...
0: né?
1: É a carga, né? Você vê que de vez em quando você vê um jogador bom de ponta no banco, não é barração, não. É porque tem que administrar a carga. Tem o John Kennedy também que tá contundido, tá lesionado.
0: Então, tentou bater no entregador de moto.
1: Tem que administrar. Tem que administrar esse problema aí, que as contusões acontecem, né? E é claro que o Castilho pode ter uma oportunidade aí com essa contusão do Cano.
0: Aliás, um cara que foi caro pro Fluminense, maior contratação, mais caro do Fluminense, tá no banco de reserva, tá lá, uma reserva de luxo. Fluminense volta a campo amanhã, 4 da tarde com o Atlético. Jogo duro, Fumante, com o Atlético lá?
1: Sempre vai ser jogo duro, né? Sempre vai ser jogo duro. O Fluminense tá aí brigando aí para permanecer no G4, tem 45 pontos ganhos, e o Atlético Mineiro tem 36. Então tem uma boa vantagem. Se chegar lá, trouxer um empate ou uma vitória, vai ser um bom negócio.
0: Quem te viu e quem te vê, quem diria, hein? O governo do estado do Rio de Janeiro multou o consórcio Fla-Flu em R$ 401.217,48, baseado em um relatório apontado pelo verificador de independente de coisas erradas lá no Maracanã. Problemas da limpeza, falta de compras, de manutenção no Maracanã, de um cargo, de um planejamento de manutenção, estruturas, tudo comprometido, graças à manutenção ruim do Flu e do Fla no consórcio Maracanã. Multinha boa, R$ 401 mil, tem que acertar tudo e rapidamente. Seguimos.

0: Flamengo!
1: Flamengo de Antônio Zardo Uber, rodando com aquela categoria conforto, tá quente, né? Aquele ar-condicionado bem fresquinho, tá bem, né, Zardo? Antônio Zardo Uber, 98101011, um abraço, Zardo, obrigado pela audiência. Uma estratégia que deu certo, o Flamengo foi frio e calculista. Gols no segundo tempo, primeiro Bruno Henrique aos 16 minutos e o segundo de Léo Pereira de cabeça aos 30 do segundo tempo, e o Flamengo bateu dentro do Atahualpa em Quito, o Independiente del Valle por 2-0, praticamente já avançando para a próxima fase, hein, Fumanchu? Que jogo foi ontem? Que jogo é esse, Fumanchu?
2: É um ótimo resultado do Flamengo, ótimo resultado. O Flamengo teve uma atuação madura.
1: Foi frio, né?
2: Nós batemos um papo aqui ontem, dizendo para jogar na altitude, você tem que ter malandragem, esperteza, valorizar as coisas. Você vê que o Flamengo teve menos posse de bola. O Flamengo chutou apenas 3 vezes.
1: Sobre sofrer,
2: mas só que foi letal. E eu comentei ontem que o time que joga ofensivamente melhor no Brasil e aqui na América é o Flamengo. Ofensivamente,
1: você
2: é um time venenoso, tanto é que os gols saíram como? Lino, cruzando, Bruno Henrique.
1: Letal, né?
2: Então o Flamengo fez aquilo que tem que ser feito e deu um passe importantíssimo aí, né? Para conseguir a vaga para a semifinal.
1: Você falou ontem, isso aí eu me lembrei ontem à noite que você falou isso, se houvera dito isso realmente. Domingo, um jogão, Maracanã, 5:30 PM, o Flamengo pegando o Corinthians. O Flamengo, para se manter líder, tem 54 pontos ganhos, o vice-líder é o Palmeiras, 53. E é o seguinte, o Palmeiras tem um clássico amanhã, 18:30, contra o São Paulo, derby amanhã, Palmeiras e São Paulo no Nubank. Arena lá no Nubank, lá no campo do Palmeiras. Enquanto o Flamengo pega o Corinthians. Aí é só segurar o Corinthians e manter-se líder, né? Não pode o Palmeiras ganhar, o Flamengo perder. Aí fica difícil, né? Beijos, meus amores. Letícia, Felipe Birubiru, Maiara, meus netinhos, Arthur, Dudu, Toninho e o Marquinhos. Que a família comece e termine sabendo onde vai. E que o homem carregue nos ombros a graça de um pai. Fumanchu, um abraço.
2: É, tá aí o gato mestre Carlos de Souza, né? Brasileirão é outra coisa. Brasileirão é outro campeonato, não pode dormir. Não pode dormir. Flamengo tem esse jogo contra o Corinthians no Maracanã, né? Se ganhar, fica numa boa. Então, nós teremos aqui, ó, o início da rodada hoje. Hoje tem o início da rodada, 27ª rodada, hoje 9 da noite, o Sport TV transmite ao vivo hoje, Curitiba e Atlético, é o Atletiba, né? É, tem notícia do Santos também, contratou Rodinei, ex-Flamengo.
1: Coutinho
2: também chegando aí, que beleza, né? Rapaziada contratando. Deixa eu ver os times do Rio aqui. Amanhã, Atlético Mineiro e Fluminense, 4 da tarde, Grêmio e Vasco, 4 da tarde, Botafogo e Bragantino amanhã, 8:30 PM, domingo Flamengo e Corinthians às 17:30. Campeonato Brasileiro da Série B, Campeonato Brasileirão da Série B, nós tivemos ontem 3 jogos, São Bernardo 1, Londrina 2, Vila Nova de Goiás 2, Goiás 0, jogo catimbado pra caramba, Esporte Clube do Recife 2, Ponte Preta 0. O G6 da Série B, Juventude tem 50, Novo Horizontino tem 49, Vila Nova de Goiás 47, Fortaleza 47, Criciúma 47, Operário do Paraná 43 pontos ganhos. Tá querendo saber quem faturou os prêmios de hoje? Isso aí, tem que tirar o prêmio até amanhã, hein? Amanhã das 9 às 10 eu vou estar à disposição para entregar os prêmios. Quem não pegar, perde direito aos prêmios. Ganhou aqui, ó, um frango assado do Dudu, você do 9-9882-9379. Ganhou uma caixa de cerveja em lata da Castelgás? Você do 9-9909-7076. Ganhou um garrafão de vinho do Beguinha Torneiro? Você do 9-9945-6093. Ganhou um pote de sorvete Fribone? Você do 9-9967-6442, 9-9967-6442. E ganhou um garrafão do aguardente Casa Velha, 5 litros, hein? Quem gosta tá aí. 9-9976-4762. 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Na Cultura são 11:57. Na sequência, você vai ficar com aquele programa maravilhoso, líder em audiência em todo o Brasil, o horário gratuito eleitoral.
3: Credo!
2: Aí depois dos trapalhões, depois do horário gratuito eleitoral, tem o Alexandre Garcia. Depois do Alexandre Garcia, tem o Show da Tarde com Marcos Faé. E segunda-feira, a partir das 11, tem mais Negrão pra vocês.
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1: Boa tarde, ouvintes da Cultura FM.

Está nos jornais repercutindo a busca mandada pelo ministro Dino à casa do deputado Mário Frias. Levaram armas, 7 armas, todas registradas em nome dele. Né? E levaram computador, levaram documentos, levaram celular, né? Tudo para investigar 2 emendas do deputado, num total de 2 milhões. Emendas que não passam por ele, né? Emendas que vão direto para as instituições a que se destinam. Estavam procurando para ver se essas emendas iriam para o filme Dark Horse, né? Que é a vida de Bolsonaro. Estavam procurando. Até agora não acharam nada, só falam de suspeitas. O objetivo era esse. O objetivo era, com a participação do ministro Dino, pôr um ingrediente numa campanha eleitoral cujas pesquisas estão mostrando uma virada com Flávio passando de Lula em todas as situações. Né? Eu lembro que acho que foi Dilma que disse: vocês não imaginam o que a gente pode fazer para ganhar a eleição. Né? É uma mobilização, é tudo partidarizado, é o resultado de um Supremo que se tornou um órgão político. Eu acho que não é sequer um tribunal político, se tornou quase um diretório. E isso começou com ideias de Gilmar sobre a justiça alemã e ideias de Barroso, que ficou animadíssimo com a história, porque mesmo sem ter o mandato popular, se julgaram superiores à Constituição, se julgaram poder constituinte. Nem o imperador tinha esse poder. O imperador era apenas o poder de mediação, né? Não tinha poder de mudar a Constituição. Constituição de 1824. Era apenas o poder moderador. Mas o Supremo quis mais do que isso. Eu não sei se é a vaidade, né? É a fraqueza humana que leva a isso. Dá-lhe poder para conhecer a pessoa, né? Deve ter sido isso. Então foi o que vimos e o que estamos vendo. E está nas mãos do presidente Fachin a tentativa de resgatar esse Supremo, que está em ruínas. Foi levado a ruínas não pelo pessoal de 8 de janeiro, mas pelos próprios ministros, não todos, por próprios ministros do Supremo, que chegaram lá como macaco numa loja de cristais, né? E fizeram isso. Imagina, eu fico comparando, imagina o que fez a Débora na estátua de granito e o que essa estátua de granito está vendo lá dentro do Supremo agora, se ela pudesse olhar para trás, a estátua da justiça. Meu Deus, hoje eu estou em Goiânia, conversava com estudantes de direito e recém-formados em direito, a decepção desses jovens em relação ao Supremo. E o pior é que o exemplo que vem de cima afeta juízes também, que ficam animados, alguns, né, se animam com essa possibilidade de o juiz ter tanta força quanto um senador, ou mais do que isso, né? Virar um legislador. Não é um legislador, é um aplicador da lei. Né? Mas para aplicar a lei tem que haver o concurso da acusação e da defesa. Né? O inquérito do fim do mundo não teve Ministério Público e tampouco teve amplo direito de defesa. Triste, né? De Goiânia, Alexandre Garcia.

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0: com Faé.
1: Fala aí, Faé, beleza?
0: Beleza, beleza, beleza, beleza, beleza. Chegando com o show da Tarde da Cultura, com muita paz no coração, muita alegria, sempre agradecendo, é claro, o nosso Papai do Céu, por mais oportunidades, junto com você, a 101,7.
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0: 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Meio-dia e 42, começando o show da tarde desta sexta-feira.
3: João Neto Frederico, Mariana Paz.

0: Marcos e Belucci, os corações não são iguais. Música linda, linda, linda, linda, linda. Nosso show da tarde da cultura, você ligadinho aqui em 101,7.
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1: Fala aí, Faê, beleza?
2: Beleza, beleza, beleza, beleza, beleza. Zé Neto e Cristiano, cadeira cativa. Olha, liga pra cultura. Olha, a festa do café 2026, hein? 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Tem o sorteio que acontece nesse sábado, dia 12, às 16h. 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

0: girando com a notícia, Ney Carvalho trazendo as informações. Boa tarde, Ney.
1: Boa tarde, Marcos Faé. Boa tarde, os ouvintes da Rádio Cultura FM. Um homem foi preso na tarde desta última quinta-feira, dia 10 de setembro, após um furto em um estabelecimento comercial na Avenida Beira Rio, em Cachoeiro de Itapemirim. A ocorrência foi registrada por volta das 17h30. Segundo o boletim de ocorrência, populares contiveram o suspeito durante uma tentativa de fuga a pé e acionaram a equipe de motopatrulha da Polícia Militar. Ele recebeu voz de prisão e foi encaminhado à 7ª Delegacia Regional de Cachoeiro de Itapemirim. Os produtos apreendidos também foram levados para a unidade policial. Um homem de 31 anos foi contido por populares após uma tentativa de roubo nesta última quinta-feira, dia 10 de setembro, em Barra de Itapemirim, Marataízes. O caso aconteceu nas proximidades de uma agência bancária, na rua Desembargador Ayrton Lemos Filho. Segundo o boletim de ocorrência, o suspeito teria tentado roubar um Honda HR-V e agredido a proprietária do veículo, uma mulher de 70 anos. Pessoas que presenciaram a situação impediram um roubo. Na tentativa de fugir, o homem teria levado uma motocicleta que estava nas proximidades, mas acabou alcançado novamente e contido. Um policial civil e um guarda municipal que passava pelo local no momento interviram na situação e efetuaram a prisão do suspeito. A Polícia Rodoviária Federal recuperou na noite desta última quinta-feira, dia 10 de setembro, um caminhão com registro de furto durante uma fiscalização na BR-101 em Rio Novo do Sul. A abordagem aconteceu por volta das 23h54 no quilômetro 399 da rodovia, durante uma operação realizada no pedágio do município. Segundo a Polícia Rodoviária Federal, as placas utilizadas no caminhão estavam vinculadas a outro veículo licenciado na Serra. Com base nos elementos encontrados durante a fiscalização, os policiais deram voz de prisão ao condutor por suspeita de receptação e adulteração de sinal identificador de veículo automotor. 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
1: 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Na Cultura, faltando 7 minutinhos para as 14h, show da tarde da Cultura, tem oferecimento de SL São Luís Nutrição Animal, sal mineral proteinado e ração de qualidade aonde você encontra, é claro, na SL São Luís Nutrição Animal, temos ração e sal mineral para bovinos, suínos, equinos, aves, peixes e pets e muito mais. 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
2: É o show da tarde da cultura. Você ligadinho aqui em 101.7, a primeiraça do seu rádio. Aqui na cultura, né? Isso aí. 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Olha, tá chegando aí a festa do café 2026 na comunidade São Roque. Está chegando, hein? Olha, são dois grandes sorteios. 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Abraço aí a todos de Venda Nova do Imigrante, o lá de São Roque, Venda Nova do Imigrante. Um rápido intervalo comercial e a gente já volta.

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0: Girando com a notícia, Humberto Rocha trazendo as informações. Boa tarde, Humberto.
1: Uma ótima tarde para você também, amigo Marcos Faé e ouvintes do Show da Tarde da Cultura. Abastecimentos fictícios em venda nova do imigrante. O Tribunal de Contas do Espírito Santo apura fraude de R$805 mil em combustíveis. O Tribunal de Contas do Espírito Santo julgou irregulares as contas de 4 servidores públicos, um particular e 2 empresas em um processo envolvendo supostos abastecimentos fictícios da frota municipal. Segundo o Tribunal de Contas do Espírito Santo, as irregularidades ocorreram entre 2022 e 2024 e teriam causado um prejuízo de R$805.562,18 aos cofres públicos. A investigação apontou abastecimentos em horários considerados atípicos, inclusive durante a madrugada, finais de semana e feriados, além de registros envolvendo veículos inoperantes, veículos que não estariam presentes no local e abastecimentos em volumes incompatíveis com a frota. O tribunal também apontou possíveis falhas no sistema de controle de abastecimento e responsabilidade do abastecimento credenciado e da empresa administradora do sistema. A decisão ainda cabe recurso. Uma mulher identificada como Heloísa dos Santos Benevide, de 33 anos, foi morta a facadas pelo próprio marido, Gustavo Grotto Silva, de 27 anos. Isso aconteceu nessa madrugada no bairro Riviera, em Vila Velha. De acordo com a polícia militar, o próprio suspeito acionou a polícia. Aos militares que atenderam a ocorrência, ele relatou que havia assassinado a mulher com golpes de faca no pescoço. Segundo Gustavo, o casal havia discutido por ciúmes por parte da vítima. As filhas da vítima, uma de 14 anos e outra de 6 meses, estavam dentro da residência. O adolescente contou aos policiais que ouviu uma discussão no interior da casa, mas não presenciou o crime. As meninas foram deixadas aos cuidados da avó. Uma mulher de 54 anos morreu em um acidente de moto na localidade de Córrego da Fama, em Atílio Vivacqua. Isso aconteceu na tarde de ontem. Serli Oliveira de Souza perdeu o controle da motocicleta e colidiu contra uma árvore. A vítima pilotava uma Honda Bros e seguia em direção ao centro de Atílio Vivacqua quando sofreu o acidente. O serviço de atendimento móvel de urgência foi acionado, mas Serli, infelizmente, morreu no local. 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

0: goleirão. Também o Glicério Lucas Bravin, de Volta Redonda. Matheus Henrique Berry, de Brejaúba. A dona Cecília Losório, de São Quirino. Dona Cecília. Também o Pedro Losório, de São Quirino. Moisés, 3 anos, de Bom Sucesso. Nicodêmio Ventura, 92 anos, de Monte Alegre. Esses são os aniversariantes desta data maravilhosa. Muitos e muitos anos de vida. São os votos à cultura a todos vocês, aniversariantes, dessa data pra lá de especial. 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Vou ficando por aqui, vem chegando a mensagem especial do Padre Fábio de Melo e logo após teremos sequência máxima. Uma hora de muita música sem intervalo comercial. Amanhã tô de volta com Sabadão da Cultura e segunda-feira tem mais Show da Tarde.
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0: meus amigos, estamos começando mais um programa Palavra de Vida. Obrigado você que está sintonizado conosco, você que ligou o rádio aí, você que está ligando o rádio agora neste momento. Nós queremos desejar que a boa palavra de Deus possa entrar no seu coração. Às vezes eu fico pensando, sabe, como é que entra essa palavra de Deus no nosso coração, né? Será que é só abrindo a Bíblia? Também é, claro. E sobretudo assim, quando a gente tem um contato direto com a palavra de Deus. Mas a palavra de Deus, ela pode chegar também na nossa vida através das coisas boas que nós escutamos. Deus está presente em tudo aquilo que é bom. Não tenha dúvida disso. Às vezes uma música que você ouviu, uma palavra conselheira de alguém que lhe disse, né? De repente alguém lhe deu um conselho bom, reorientou a sua conduta, fez você ver as coisas de um outro jeito. Tudo isso é a palavra de Deus. Nós temos essa palavra de Deus sacramentada, né? Está aqui registrada na Sagrada Escritura, é a Bíblia, que nós já conhecemos, mas nós temos também esta presença de Deus no nosso cotidiano, através dos amigos que nos falam, através das pessoas boas que nós escutamos, das histórias sábias que nós ouvimos. Eu me recordo quando eu era criança, sabe? Eu gostava muito de conversar com uma senhora bem velhinha que tinha do lado da minha casa. Escutar aquela mulher me fazia muito bem, porque ela sempre tinha uma história bonita para contar. E a minha mãe até achava estranho, né? Porque eu era muito pequeno, muito criança, gostando de conversar com uma pessoa muito velha. Mas eu já, desde aquela época, eu já valorizava essas pessoas que têm história para contar. É muito bom, né, minha gente? A gente ter a oportunidade de ouvir uma pessoa que nos acrescenta, que nos agrega. É uma coisa que faz falta no mundo de hoje. Precisamos de pessoas que nos acolham, que nos modifiquem através de palavras, de conselhos, de histórias. Essa é a palavra de Deus presente no cotidiano, na nossa vida. É a palavra que nos ajuda a mudar, é a palavra que nos ajuda a sermos transformados, né? É tão bonito a gente descobrir que a proposta de Jesus para a nossa vida é a gente se tornar melhor. Não é outra coisa. Muitas vezes a gente compreende a religião como obrigação, mas não é uma obrigação. É uma oportunidade que Deus nos dá de sermos melhores. E hoje eu pergunto, o que é que pode ser melhor aí no seu coração? O que é que dentro de você hoje poderia ser modificado? Será que existe alguma coisa da sua vida, do seu jeito de ser, que hoje você sente que poderia ser melhor? Então não perca tempo, não. Toda vez que nós nos dispomos a mudar, todas as vezes em que nós nos dispomos a transformar o que a gente é, as pessoas que estão do nosso lado são beneficiadas com tudo isso. E certamente Deus se alegra profundamente com a nossa mudança. Deus se alegra muito cada vez que um ser humano decide ser melhor. E o mundo vai ser melhor à medida em que a gente decide ser melhor. Não adianta a gente querer a transformação do mundo se a gente não desejar, antes de tudo, a transformação do nosso coração. E a transformação do nosso coração começa através de gestos muito concretos. Eu peço que Deus hoje nos dê a oportunidade de transformar alguma coisa. Que Deus nos dê hoje a oportunidade de tocar em alguma ferida da nossa vida e, quem sabe, começar a colocar um remédio sobre ela. Não precisamos morrer do mesmo jeito que nós estamos hoje. Podemos ser muito melhores. E essa melhoria começa em cada decisão que a gente toma, em cada atitude que a gente começa a ter, para que a gente seja melhor e possa fazer melhor, né? Possa fazer bem aquelas pessoas que estão do nosso lado, para que a gente possa viver melhor ao lado das pessoas que nós amamos. E para que sejamos abençoados por este propósito, nós pedimos que derrame sobre todos nós a bênção do Deus Todo-Poderoso, Pai, Filho e Espírito Santo. Amém.
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0: Em Castelo, 4:07.
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Malvadão tá na área. Anda comigo, companheiro. Uma ótima tarde para toda a nossa Castelo, um ótimo final de semana para você ligado em 101.7 no sul do estado do Espírito Santo, leste mineiro e Baixada Campista, você na sua casa, no seu carro, no seu trabalho, no seu lazer, aonde quer que você esteja. Obrigado pelo primeiro lugar. 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Canta, coleirinho, abrindo a primeira porteira do nosso Cultura Sertaneja. Canta e sorta na pista da 101.7. Acertou de novo, malandrinho. Cleiton e Romário. 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

0: anos eu, Chitãozinho e Chororó, Vá Pro Inferno Com Seu Amor, Cleiton e Romário, Opa, Cadê Eu? Na primeiraça, agora 4:25. 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
0: Abraço aqui o feliz aniversário para Nicomédio Ventura, da comunidade quilombola lá de Monte Alegre. Nicomédio Ventura fazendo aniversário hoje. Recado de voz no WhatsApp.
3: Aqui é José Soares de Almeida, vou pular Zé da Mula. Queria uma música do Amado Batista, A Folha Seca. Vou mandar para os meus filhos, Sansão, Paraíba. E obrigado.
0: Valeu, valeu. Quem mais está com a gente? Luiz Fernando de Campo Novo, em São Francisco do Itabapuana, no Rio de Janeiro. Está pedindo uma música do Sérgio Reis, mandando abraço para a mãe, dona Irineia. Recado no WhatsApp, vamos lá.
4: Boa tarde, Mavadão, aqui é o Pedro Augusto Caxirim. Então mandar alô lá para o pessoal do Conceição do Castelo, bacana lá, o pessoal lá do Zumbi, o Leandro Cruel, o pessoal daqui da Cachoeirinha, de Mundo Novo, aqui de Rio das Pedras, e o Adevaldo da Safra também.
0: Beleza.
4: E o Sansão, o Tuti lá de Baixo Alto, uma boa tarde para vocês e tchau, obrigado.
0: Valeu, Pedro Augusto. Vamos lá, recado no WhatsApp.
5: Boa tarde, Renato Botelho. Aqui é Mônica Benetta do Cobre IP. Hoje eu gostaria que você mandasse um alô super especial pro meu filho que está fazendo aniversário hoje. Matheus Henrique Berilho, ela é Beijaú. Está completando mais um ano de vida hoje. Desejo a ele muita felicidade e um ano de vida. São os votos de toda a nossa família. Tá com a música do Amado Batista com Gustavo Lima, Alucinação. Tchau, fica com Deus. Bom trabalho, uma boa tarde.
0: Beleza, obrigado. Vamos lá ao bloco de informações e já já então eu volto atendendo o seu pedido musical.

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pra você que eu faço tudo com a maior alegria. Abraço para minha amiga Vanilda. Alô, Vanilda, topei com a Vanilda hoje na rua. Ela pediu, Denaldo, manda aquele alô pra mim hoje no sertanejo. Tá mandado um abraço aí, Vanilda, obrigado pela audiência. Você pediu, a gente toca Amado Batista com Gustavo Lima, Alucinação.

0: As melhores músicas do seu rádio estão aqui em 101.7. Tá aí o Teodoro e Sampaio, Agarradinho, André Andrade, Pássaro Sininho, Michele Andrade, Maninho Vaqueiro, Desmanteiro e Fuzuê, Sérgio Reis, o Menino da Gaita, Amado Batista e Gustavo Lima, Alucinação. Na primeira aça, agora 4:55. 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
0: Recado no WhatsApp.
3: Boa tarde, Denaldo. Boa tarde, cultura. Primeira, Denaldo. Uma boa tarde pra Manuel Limpador, que tá lá lavando o carro, daí tomando uma. Uma boa tarde pra Jeronil Sansão, Juninho Marinho, Mingo Donário, a Vera Pone, o fazendeiro ali de Castelo. Beleza?
0: Beleza.
3: Toca pra nós aí, se você puder, campeão de milênio aí. Falou, garoto.
0: Valeu.
3: Eu tá quase na hora de tomar uma também.
0: Opa,
3: tá
0: daqui bom? A pouco.
3: Valeu, sozinho tá bonito aqui hoje. Tchau, obrigado.
0: Valeu, o Igor de Castelo pedindo pra ouvir Morrer de Amor. Recadinho no zap.
4: Olá, Denaldo, hoje é você?
0: Sim,
4: surpresa.
0: Sim.
4: Então, toca pra nós Felipe Falcão, Seguindo Seus Passos. Cida, Jaciguá.
0: Valeu, Cida, recado.
5: Aí, Denaldo, meu brother, é Jubini, irmão.
0: Fala, Jubini.
5: Aí, sextou, irmão. É nóis no ralo ainda, no pedalzinho, só no sofrimento. Não vira a cara mais não, irmão. Aí, toca lá pro irmão, surfa velho pra nós ali. Eu pensei pro meu amigo João Canabrava, dando zelida lá na Monte Alverde. Pessoal da Santa Cruz, lá no Bairro Dutra, pessoal do Lagoalinho, lá na Boa de Massa. Beleza, irmão? Um abraço aí, bom trabalho.
6: Sai, cachorro!
0: Mais um recado.
7: Alô, Denaldo Botelho. Aqui é a Martinha Careta, sua amiga.
0: Fala, Martinha.
7: É, quero mandar uma música para a minha filha Luana, para o meu genro Regis, para o meu netinho Matheus e para toda a comunidade lá da Água Limpa que está ouvindo seu programa, para toda a minha família. Eu queria ouvir a música com Guilherme Silva, O Amor da Minha Vida.
0: Beleza, tá anotado aqui. Vamos ao bloco de informações e já já, Malvadão tá de volta.

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22: 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Comunicado importante. A Prefeitura de Castelo informa que a partir desta terça-feira, 15 de setembro, o embarque e desembarque de passageiros, além da compra de passagens, serão realizados no Terminal Rodoviário Centro. O terminal está localizado em frente à Escola Nestor Gomes. 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

0: em Castelo, 5:06.
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Malvadão continua na área. Anda comigo, companheiro. Um ótimo fim de tarde para você ligado aqui em 101.7. Entramos na última hora da tarde desta sexta-feira, abrindo mais uma porteira do Cultura Sertaneja no oferecimento. 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Hoje no Baú Sertanejo, Folha Seca, dica do ouvinte. Teremos a previsão do tempo, as homenagens a você que está aniversariando e a cotação do café. 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Canta coleirinho e sorta na pista da 101.7, que é dica do ouvinte. Estrela Radiante na voz do nosso saudoso Norival. Morrer de amor.

0: Você está ligado na Cultura FM, frequência modulada em 101.7. Meu cavalo sabe, Guilherme Silva, Nando Moreno, Zezé de Camargo e Luciano faz mais uma vez comigo, Estrela Radiante, Morrer de Amor. Na primeiraça, agora 5:21. 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
0: Vamos lá, tem recadinho no WhatsApp.
3: Boa tarde, Denaldo. Aqui é Vano de Castelo.
0: Fala, Manuza. Denaldo,
3: vou pedir uma música aí do Amado Batista, tá bom? Vou deixar a sua escolha aí.
0: Beleza.
3: Vou oferecer pro Jim, que está lá na rampa do bar, na casa do Ney. Para todos os ouvintes que estão ligados na Cultura. Para Maria Aparecida lá da Abundância. E para todos vocês da Cultura também. Boa tarde, obrigado, tchau,
0: beleza.
3: Tchau.
0: Beleza, vai na sequência aí, a Folha Seca. Recado.
4: Denaldo, boa tarde. Boa
0: tarde.
4: É Dalma que treu Bejetuba, gostaria de usar uma música com Chico Rei Paraná, De Carona com a Saudade. Mando pra todos vocês aí e todos que estiver ouvindo aqui na Rádio Cultura, aqui no Trevo de Bejetuba. Uma ótima tarde a todos.
0: Valeu, valeu. Denilson do Bom Jardim, na Vila do Café. Pediram pra ouvir aqui Distância Danada com Solevante e Solini. Agora tá na hora do baú sertanejo e a dica do ouvinte. Canta, coleirinho, que é modão sonado demais. Folha Seca.

0: Israel e Rodolfo no Cultura Sertaneja, não mais quase. Na primeiraça, agora 5:30.
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0: 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Já, Malvadão tá de volta.

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9: Muito boa tarde aos ouvintes do Cultura Sertaneja. Girando com a notícia diretamente de Vargem Alta. Recentemente divulgamos aqui no Girando com a Notícia que o município de Vargem Alta foi reconhecido pelos altos índices de transparência, segundo as avaliações de órgãos de controle externo e de associações que acompanham esse tipo de serviço público, a transparência dos dados da prefeitura e a participação popular, enfim. E fazendo jus aí a esse reconhecimento, a prefeitura de Vargem Alta, por meio da Secretaria de Fazenda, Empreendedorismo, Inovação e Desenvolvimento Econômico, disponibilizou um formulário eletrônico para a participação popular na elaboração da Lei de Diretrizes Orçamentárias e também a Lei Orçamentária Anual para o ano de 2027. No site e nas redes sociais da Prefeitura de Vargem Alta está disponível o QR Code, onde o cidadão poderá acessar esse formulário e os moradores no formulário poderão enviar sugestões, demandas e propostas que considerem importantes para o município de Vargem Alta. É uma forma aí da população participar e ajudar a definir as prioridades do município de Vargem Alta para o ano de 2027. Portanto, aí a Prefeitura Municipal abrindo espaço para que a população se manifeste para a construção do orçamento para o ano de 2027. 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
12: Good governo do Espírito Santo, Ricardo Terraço, ampliou vantagem na liderança para governador do estado. Pesquisa Real Time Big Data, divulgada na última quarta-feira, confirma o atual governo tem a preferência dos capixabas em todo o cenário. No primeiro e no segundo turno, alcançando 49% na liderança. Na segunda colocação fica Pasolini, com apenas 33%. Éder Salomão, com 13%. E Breno Barcelo, 2%. 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

Tempo estourado agora, 5:45. Sem abraço para Matheus Trevesani de Japira, interior de Linhares, está dizendo que lá tem sol entre nuvens, pedindo para ouvir o Olhos de Luar. Vamos ver se vai dar tempo ainda hoje. Você pediu, tem Chico Rei Paraná.

0: Chico Rei Paraná, dica do ouvinte, de carona com a saudade. Na primeiraça, agora 5h48.
1: Reinaldo Botelho.
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0: O Incapera emite o alerta amarelo para tempestade no sul do Brasil, sudeste do Brasil, centro-oeste do Brasil.
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0: Vamos cantar parabéns para você.
1: Parabéns.
0: Parabéns, parabéns e Juca Pirama Rosa, goleirão. Glicério Lucas Bravin, na volta redonda, nosso companheiro Glicério Lucas Bravin. Matheus Henrique Beri, em Breja Uba. Dona Cecília Losório, em São Quirino. Pedro Losório, também em São Quirino. Moisés, três aninhos em Bom Sucesso. E Nicodêmio Ventura, 92 anos, no Monte Alegre. A todos vocês, a nossa homenagem musical, Solevante Soleni, dica do ouvinte.

Terminando o nosso Cultura Sertaneja de hoje, de volta na próxima segunda-feira às 16h. 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Tá na hora da cotação do café. 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Arábica Bebida Dura, 1495. O Arábica Bebida Rio, 1190. E o Conelon Tipo 7, 932. Repetindo, o Arábica Bebida Dura 1495, o Arábica Bebida Rio 1190 e o Conelon Tipo 7 932. 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Obrigado a você pelo carinho, pela atenção e por essa linda audiência. Que Deus ilumine e abençoe a cada um de nós. Eu volto no próximo domingo a partir das 16h. Tá na hora do Momento Cristão, a apresentação do diácono Marcelo Schetti. Só me resta dizer.

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0: Santo.
1: Ave Maria, cheia de graça, o Senhor é convosco. Bendita sois vós entre as mulheres, e bendito é o fruto do vosso ventre, Jesus.
0: Santa Maria, Mãe de Deus, rogai por nós, pecadores, agora e na hora de nossa morte. Amém.
1: Eis aqui a serva do Senhor.
0: Faça-se em mim, segundo a vossa palavra.
1: Ave Maria, cheia de graça, o Senhor é convosco. Bendita sois vós entre as mulheres, e bendito é o fruto do vosso ventre, Jesus.
0: Santa Maria, Mãe de Deus, rogai por nós, pecadores, agora e na hora de nossa morte. Amém.
1: E o Verbo divino se fez carne
0: e habitou entre nós.
1: Ave Maria, cheia de graça, o Senhor é convosco. Bendita sois vós entre as mulheres, e bendito é o fruto do vosso ventre, Jesus.
0: Santa Maria, Mãe de Deus, rogai por nós, pecadores, agora e na hora de nossa morte. Amém.
1: Rogai por nós, Santa Mãe de Deus,
0: para que sejamos dignos das promessas de Cristo. Amém.

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1: Que a graça, a paz e o amor de Deus, que é Pai e Filho e Espírito Santo, esteja com você, querido ouvinte. É muito bom estar juntinho com você novamente para mais um Momento Cristão, que tem o oferecimento de Gabelar, móveis de qualidade, o conforto do seu lar. 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Obrigado pela sua companhia nessa sexta-feira, 11 de setembro. Parabéns para você que está completando mais um ano de vida hoje. A minha querida vizinha, Dona Manuelina Batalha, ao meu ex-aluno, Matheus Will, e um grande colega meu de profissão, Douglas Franco, espolador lá de Cachoeiro de Itapemirim. Parabéns também a você, casal, que está completando mais um ano do sacramento do matrimônio. Que Deus abençoe todos vocês. A nossa igreja celebra hoje a memória de São João Gabriel Perboire. Nasceu em 6 de janeiro de 1802, na França, filho mais velho de Pietro Perboire e Maria Rigal. Recebeu educação cristã nos anos do Império de Napoleão, quando muitos conspiravam contra a igreja, e desde cedo nutriu um único amor em seu coração: Jesus, o Salvador crucificado. Em 1816, seu irmão Luiz entrou para o seminário dos padres da missão de São Vicente de Paulo. Jean Gabriel, de 15 anos, acompanhou seu irmão para lhe fazer companhia, mas ali descobriu a sua própria vocação e pediu para ser admitido na congregação, revelando-se logo um noviço modelo. Jesus merece tudo, por que não lhe darem tudo então? No dia 28 de dezembro de 1820, ofereceu seus votos a Deus e aos 18 anos iniciou os estudos de teologia, destacando-se por sua inteligência, doçura e caridade. Foi ordenado sacerdote em 23 de setembro de 1826 e ensinou teologia dogmática no seminário. Seu verdadeiro sonho, porém, eram as missões na China, desejo que se tornou ainda mais ardente após a morte de seu irmão em 1831, a caminho daquela terra. Finalmente, autorizado, partiu no dia 21 de março de 1835, desembarcando em Macau em 29 de agosto. Foi enviado à província de Hunan, onde se tornou vigário-geral e viveu um ano e meio de intenso trabalho em meio às privações e às primeiras perseguições. Em janeiro de 1838, foi transferido para Upé, onde sua atividade missionária se intensificou. Em seus sermões proclamava: só existe uma realidade necessária, Jesus Cristo. O Senhor disse: eu sou o caminho, a verdade e a vida. Nós apenas temos que caminhar por aqui. Quando a perseguição se intensificou pela China, foi forçado a viver na clandestinidade, sustentado pela Eucaristia, que era sua força. Traído por um cristão covarde, foi capturado no dia 26 de setembro de 1839, submetido a longos interrogatórios e torturas cruéis, aguardando aí na prisão que a sua sentença de morte fosse ratificada pelo imperador. Na prisão, Jean Gabriel dizia: não podemos ser salvos senão conformando-nos a Jesus Cristo. Depois da morte, não nos perguntarão se fomos sábios, mas se nos empenhamos em conhecer e imitar Jesus Cristo. Na manhã do dia 11 de setembro de 1840, ao meio-dia, com 38 anos, foi crucificado como Jesus e morto com a espada. Seus restos, depositados no cemitério da Montanha Vermelha, foram transferidos para a França em 1860. João Gabriel foi beatificado no dia 10 de novembro de 1889 pelo Papa Leão XIII e canonizado no dia 2 de junho de 1996 por São João Paulo II. São Gabriel Perboire, rogai por nós e por toda a igreja. Amém. Mês de setembro é dedicado à Bíblia, a palavra de Deus, palavra essa que sempre que proclamada realiza a obra que se propõe a fazer. Temos repetido isso inúmeras vezes aqui no Momento Cristão, porque de fato é o que acontece. A palavra de Deus é viva e eficaz. A sua força transformadora independe, inclusive, de quem a proclame. Daí a necessidade de estarmos sempre atentos à palavra proclamada em nossas comunidades. Nós devemos estar mais atentos para ouvir a palavra proclamada e prestar menos atenção na pessoa que a proclama. Pois, repito, o poder transformador está na palavra. Evidentemente, de quem se coloca, né, a serviço do reino, tem a responsabilidade maior de viver de acordo com aquilo que seus lábios professam. E é isso mesmo que o evangelho de hoje nos fala. Pode um cego guiar outro cego? Não cairão os dois no buraco? Olha aí, meu irmão e minha irmã, a necessidade do testemunho de vida daquele que proclama a palavra de Deus. Mas olha, todos aqueles que foram batizados, né, devem dar testemunho de vida e anunciar a palavra. E lembrando que todos somos falhos, somos todos pecadores. Todos nós devemos permitir que a palavra de Deus proclamada realize a obra que ela deseja fazer em cada um de nós. Mais atenção à palavra proclamada, menos atenção naquele que a proclama. Se queremos prestar atenção naquele que proclama a palavra de Deus, então, meu irmão e minha irmã, joelhos no chão e oremos por estas pessoas. Tiremos primeiro a trave dos nossos olhos antes de julgar as pessoas. Aliás, nem devemos julgar ninguém, porque com a mesma medida com que medirdes os outros, vós também sereis medidos, nos falava o evangelho de ontem. Por isso, peçamos ao Senhor nesta noite a graça de sermos coerentes, de sermos humildes, né? Que o Senhor nos conceda um coração que acolha com amor a sua palavra e, consequentemente, o nosso irmão. Lembrando que nós estamos vivendo o mês da Bíblia, daqui a pouquinho nós teremos a participação do diácono Valber e de sua esposa Gisele, falando conosco sobre o livro do profeta Daniel, que é o texto bíblico escolhido pela igreja no Brasil para ser aprofundados neste ano. É o seu Momento Cristão que está começando, levando até você paz, fé, oração na cultura, 18 horas e 9 minutos. Vamos juntinhos até as 19, na certeza de que Deus está conosco.

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1: Fique atento aos horários das missas nas comunidades rurais. Amanhã, sábado, dia 12, às 17 horas, em Vargem Fria, e na Fazenda da Prata, às 19 horas. No domingo, dia 13, às 7 horas, no Macuco, às 9 horas, Santa Maria, e às 11 horas, São Manuel e Quilombo. Celebrando o jubileu de brilhante da nossa paróquia, convidamos a todos para participar da programação especial, que vai do dia 15 ao dia 21 de setembro. O Salão Paroquial estará recebendo a exposição histórica da paróquia, com visitação aberta durante o dia inteiro. No dia 21 de setembro, será realizada a missa solene em ação de graças às 19 horas na Igreja Matriz, seguida de uma confraternização no pátio. Encontrar um regional de círculos bíblicos para os grupos de refletindo da cidade interior no dia 20 de setembro, das 7 ao meio-dia, no Salão do Centro Comunitário. Participe! Festa de Exaltação da Santa Cruz na comunidade da Fazenda do Centro, na segunda-feira, dia 14. Às 7 horas, procissão saindo da Capela de Santo Agostinho até o Cruzeiro Local. 9 horas, celebração eucarística, animada pela comunidade local, seguida de música, almoço e uma vasta programação. Participe você também da Festa da Exaltação da Santa Cruz na comunidade da Fazenda do Centro. Festa em louvor a Santa Terezinha do Menino Jesus na localidade Sossego, de 27 a 1º de outubro. No dia 27, às 19 horas, celebração da palavra. Com a graça de Deus estarei junto com a comunidade. Aí teremos animação animada pelas comunidades São Luís de Muquim e Imaculada Conceição. No dia 28, também celebração da palavra, dessa vez presidida pelo diácono Mazinho. A celebração será animada pela comunidade Santa Dulce, Cava Roxa, Nossa Senhora Aparecida, Ribeirão do Meio e São Cristóvão, Conduru. No dia 29, na terça-feira, sempre às 19 horas, com exceção aí lá do dia 27, que é às 10 horas, né? Então, mas durante a semana, sempre às 19 horas, no dia 29, celebração da palavra presidida pelo diácono Euromar Campanha, animada pelas comunidades São Sebastião, Alegria de São José e São Pedro e São Paulo de Benfica. No dia 30, na quarta-feira, Terço dos Homens, né? Então, animado aí, evidentemente, pelos Terços dos Homens. E no dia 1º, na quinta-feira, dia da padroeira, às 18h30, procissão com a imagem de Santa Terezinha. E às 19h, missa presidida pelo padre Luiz Carvalho, animada pela comunidade local. Teremos aí a entrega do estandarte pela comunidade de Santa Bárbara de Conduru. Participe você também da festa em louvor a Santa Terezinha do Menino Jesus, na localidade Sossego. 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

0: E nós vamos para a participação ao vivo do Diácono Valber e sua esposa Gisele, trazendo para nós mais uma parte do estudo sobre o livro do profeta Daniel.
1: Olá, paz e bem, eu sou o Diácono Valber e tenho a alegria de estar aqui ao meu lado, minha esposa Gisele. Convido você, meu querido irmão, a abrir o seu coração para que Deus fale conosco, nos ajude a compreender a sua palavra e a vivê-la na nossa caminhada, nessa caminhada do mês da Bíblia, mês onde nós somos regidos pelo lema do livro de Daniel 7:14, onde fala: seu reino jamais será destruído.
2: Hoje nosso tema é a intervenção e a soberania de Deus. Vamos refletir sobre dois momentos importantes no livro de Daniel. Primeiro, Daniel 2, quando ele interpreta o sonho do rei Nabucodonosor. Depois, Daniel 7, quando contempla a visão dos

0: quatro animais e daquele que recebe de Deus um reino eterno.
1: E no capítulo 2, Daniel fala diretamente para o rei Nabucodonosor. O rei que possuía muito poder, né? Muitas riquezas, muitas autoridades. Mas Daniel, ele deixa claro que o seu poder não é absoluto. Por quê? Qual é o único poder absoluto? Ele fala para o rei, assim, tá lá em Daniel 2, 37, ele fala assim, ó, o Deus do céu te deu o reino, o poder e a força e a glória. Perceba que Daniel não nega a autoridade do rei, mas mostra que existe uma autoridade maior, a autoridade de Deus.
0: Isso é muito importante, porque podemos olhar para os acontecimentos do mundo e pensar, né, que tudo depende dos governantes, das autoridades, do dinheiro, da economia ou das decisões humanas. Mas Daniel, ele nos lembra, existe um Deus que continua conduzindo a história.
1: E ainda em Daniel 2, né, o sonho de Nabucodonosor traz uma imagem muito interessante. Uma grande estátua representa os poderes do seu reino humano. Mas no sonho, uma pedra é lançada contra ela e destrói essa imagem. E Daniel afirma que essa pedra se torna uma grande montanha e enche toda a terra. E aí, o que significa isso, então? Que os reinos humanos podem parecer enormes, indestrutíveis, mas nenhum deles é eterno.
0: Interessante. Então, aquilo que parece poderoso aos olhos humanos pode desaparecer, mas aquilo que vem de Deus permanece.
1: E aqui nós encontramos uma mensagem muito forte para nós. Não podemos colocar a nossa esperança definitiva nos poderes deste mundo. Nossa esperança, ela tem que estar em Deus.
0: E então chegamos ao capítulo 7. Daniel tem uma visão impressionante. Ele vê quatro grandes animais surgindo do mar. São imagens fortes e até assustadoras.
1: Esses animais, eles representam poderes e reinos que se levantam na história. Mas existe uma mudança interessante na visão. Pois... depois desses animais, Daniel contempla uma cena completamente diferente. Ele vê o ancião de dias e Deus aparece como juiz soberano. E então surge uma figura semelhante ao filho do homem. E Daniel diz, ele foi dado domínio, glória e reino. E todos os povos, nações e línguas o servirão.
0: E aqui encontramos o lema do nosso mês da Bíblia. Seu reino jamais será destruído. Que promessa bonita.
1: E essa promessa é grande. Essa mensagem, ela é preciosa para nós. E que nós precisamos guardá-la. Os reinos humanos, ele tem começo e fim. As estruturas humanas, elas mudam. Os impérios desaparecem, mas o reino de Deus permanece. Por isso, a nossa esperança não pode estar apenas naquilo que nós podemos ver. Nossa esperança está naquele que reina para sempre, o nosso próprio Deus.
0: E quando nós cristãos ouvimos falar do Filho do Homem, não podemos deixar de pensar em Jesus.
1: Jesus frequentemente utiliza para si esse título na palavra, né? Ele sempre fala o Filho do Homem, se referindo a ele. E nele reconhecemos aquele que veio anunciar e inaugurar o reino de Deus na terra. Por isso que a gente fala que o reino de Deus está aqui, está no meio de nós. O próprio Jesus nos ensinou a rezar: venha a nós o vosso reino. Quando rezamos a oração do Pai Nosso, estamos pedindo que o reino de Deus aconteça em nossa vida, em nossa família, em nossa comunidade, no mundo inteiro.
0: Nosso desafio esta semana será rezar diariamente: Senhor, venha o teu reino. E ao fazer essa oração, entregar a Deus aquela situação que mais tem preocupado o seu coração.
1: Podemos repetir mais uma vez: Senhor, venha o teu reino. Muito bem, meus irmãos, que alegria poder estar com vocês aqui nesse momento. Eu quero convidar você a rezar junto conosco, pedindo ao Senhor que permita que nós habitamos nesse reino que pertence a Ele. Rezemos. Senhor nosso Deus, Tu és o Senhor da história. Os poderes deste mundo passam, mas Tua palavra permanece para sempre.
0: Ensina-nos a não colocar nossa esperança somente nas coisas deste mundo. Quando tivermos medo do futuro, aumenta nossa confiança em Ti. Quando tivermos preocupados, dai-nos serenidade. Quando estivermos desanimados, renova nossa esperança.
1: Que nossas famílias sejam lugares onde o Teu reino esteja presente. Que nossas comunidades sejam sinais do Teu amor, Senhor. E que nossas atitudes contribuam para construir um mundo mais justo, fraterno e solidário.
0: E que nunca nos esqueçamos da promessa: Seu reino jamais será destruído.
1: Amém!
0: No próximo encontro, continuaremos nossa caminhada pelo livro de Daniel. Vamos conhecer a história de uma mulher que foi colocada diante de uma grande prova e escolheu permanecer fiel à verdade.
1: Vamos refletir sobre a fidelidade que vence a prova, a partir da história de Susana, em Daniel 13.
0: Que a palavra de Deus fortaleça nossa fé e nossa esperança.
1: E que nós possamos confiar nele, cujo reino jamais será destruído. Deus abençoe você, sua família e toda a nossa diocese.
0: Um grande abraço.
1: E até o próximo Momento Cristão.

vossa palavra é a verdade, santificai-nos na verdade. Vamos juntos meditar o evangelho de hoje, Lucas capítulo 6, versículos 39 a 42. Com fé e alegria, clamemos a palavra que nos salva, a palavra do nosso Deus.

Proclamação do Evangelho de Jesus Cristo segundo Lucas. Glória a vós, Senhor. Naquele tempo, Jesus contou uma parábola aos discípulos. Pode um cego guiar outro cego? Não cairão os dois num buraco? O discípulo não é maior do que o mestre. Todo discípulo bem formado será como o mestre. Porque vês tu o cisco no olho do teu irmão e não percebes a trave que há no teu próprio olho? Como podes dizer a teu irmão: irmão, deixa-me tirar o cisco do teu olho, quando tu não vês a trave do teu próprio olho? Hipócrita, tira primeiro a trave do teu olho, e então poderás enxergar bem para tirar o cisco do olho do teu irmão. Palavra da salvação. Glória a vós, Senhor.

nós continuamos a viver com a graça de Deus esse mês de setembro dedicado à Bíblia, à palavra de Deus, palavra essa que sempre que proclamada realiza a obra que ela se propõe a fazer e de muitas formas, né? Muitas vezes até incompreensíveis a nós, mas ela realiza. Lembremos sempre que a palavra de Deus é viva e eficaz. Como eu disse na abertura, independe até mesmo de quem a proclame. Por isso, meu irmão e minha irmã, quando nós estivermos participando do círculo bíblico, ou nós vamos a uma celebração da missa ou celebração da palavra em nossas comunidades, nós devemos estar mais atentos à palavra de Deus proclamada e menos na pessoa que a proclama. Evidentemente que quem se coloca a serviço do reino de Deus, se coloca a serviço dos irmãos, tem uma responsabilidade maior de viver de acordo com aquilo que os seus lábios professam. Mas precisamos nos lembrar também que enquanto batizados, todos nós temos também esta responsabilidade de dar testemunho de vida e também anunciar a palavra de Deus. De certa forma, né, ainda nesse contexto de uma correção fraterna, mesmo que o evangelho seja diferente, né, o evangelho de domingo passado era de Mateus, mas agora estamos meditando de Lucas, mas a palavra de Deus vem nos fazer esta correção. E quando é o nosso Deus que nos corrige, com certeza ele vem com amor. As palavras podem ser duras, mas é sempre com amor. E o evangelho, de certa forma, fala isso, porque Jesus logo no início já dá uma sacudida, né, com relação à hipocrisia, ao fermento dos fariseus, como nos fala numa outra passagem do evangelho. E Jesus começa dizendo: pode um cego guiar outro cego? Não cairão os dois num buraco? Olha aí, querido ouvinte, a necessidade do testemunho de vida, não só de quem proclama a palavra de Deus, mas de todos nós batizados. Sabemos muito bem que todos nós somos falhos, que todos nós somos pecadores. Porém, recordemos ainda o evangelho de ontem, que nos pedia, né? Aliás, nos mandava: não julgueis e não sereis julgados, não condeneis e não sereis condenados, perdoai e sereis perdoados. É a própria palavra de Deus nos orientando, fazendo a correção que o próprio Deus faz a cada um de nós, tendo sempre em mente, com a mesma medida que nós medimos os outros, nós também seremos medidos. E hoje Jesus continua a falar para nós de forma muito clara e direta: porque vês tu o cisco no olho do teu irmão e não percebes a trave que há no teu próprio olho? Normalmente nós queremos desautorizar aqueles que acolhem o chamado e são enviados pelo Senhor. Gostamos de apontar os defeitos, os pecados destas pessoas, porque o sim deles nos incomoda. Veja bem, meu irmão e minha irmã, conscientes ou não, né? Essa nossa atitude, com essa nossa prática, nós esvaziamos a palavra de Deus, no sentido de não darmos ouvidos a ela, de não permitirmos que esta palavra gere frutos na nossa vida, devido à dureza do nosso coração, devido ao nosso fechamento para o outro. E Jesus chama isso de hipocrisia. Por isso ele continua nos falando hoje no evangelho: hipócrita, tira primeiro a trave do teu olho e então poderás enxergar bem para tirar o cisco do olho do teu irmão. Embora Jesus use palavras pesadas, repito mais uma vez, para nos fazer, né, sempre com o sentido de fazermos repensar a nossa prática, a nossa conduta, o Senhor espera de nós
algo diferente disso. Basta nós voltarmos lá no versículo 40, onde ele nos diz: um discípulo não é maior do que o mestre. Todo discípulo bem formado será como o mestre. Isso nos mostra que Jesus teve muita paciência com os discípulos dele. Isso nos mostra que Jesus também tem paciência conosco. E se Jesus foi respeitando o tempo de cada um deles, né? Mas Jesus os desafiava o tempo todo. Então nós também temos o nosso próprio tempo, o nosso próprio ritmo na conversão. E o Senhor respeita e é até benevolente conosco, né? Ele é muito paciente conosco. Então, meu irmão e minha irmã, por que somos tão severos, tão rigorosos com os outros? Lembrando ainda de uma outra passagem do Evangelho, aliás, o Evangelho que nós vamos meditar no próximo domingo, quando o patrão vai dizer para aquele empregado que ele havia perdoado toda a dívida: não devias tu também ter compaixão do teu companheiro, como eu tive compaixão de ti? Setembro é o mês da Bíblia, a palavra de Deus. O Senhor corrige aquele que lhe ama. Estamos vivendo aí essa semana onde a palavra de Deus nos motivou desde domingo a questão da correção fraterna. Padre Zezinho tem uma música muito bonita, né? Que diz que a palavra deve nos desinstalar, deve nos levar a dizer um sim ou não. E saiba, querido ouvinte, qualquer que seja a nossa resposta, sim ou não, tem as suas consequências e vai gerar dor. Pode ser a dor gerada por virarmos as costas a Deus e aos nossos irmãos, ou a dor semelhante à dor do parto, né? Aquela dor que gera uma vida nova, que gera um homem e uma mulher novos em nosso Senhor Jesus Cristo. A dor que vai nos configurando dia após dia a nosso Senhor Jesus Cristo. A dor que um dia será transformada na glória da ressurreição e na vida eterna com Deus, nosso Pai. Por isso peçamos ao Senhor nesta noite que Ele venha auxílio à nossa fraqueza, que Ele nos dê um coração manso e humilde, um coração disposto a acolher a Sua palavra e a acolher também a todos aqueles que o Senhor envia a proclamar esta palavra. E te pedimos, Senhor, para que o Senhor abra a nossa inteligência, assim como o Senhor fez com os teus discípulos, para que nós também possamos compreender a tua palavra e permitir que ela transforme todo o nosso ser, todo o nosso viver. Amém.

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0: Pois é, querido ouvinte, chegando o final de semana, chegando o momento de nós participarmos da nossa comunidade, na celebração da palavra, na celebração eucarística. Então não deixe de participar aí na sua comunidade, neste momento todo especial, né? Domingo é dia do Senhor, então precisamos levar a nossa, ir com a nossa família e participar da celebração de uma forma mais festiva, de uma forma mais compromissada também. Então, fica aí o convite na sua comunidade ou na comunidade mais próxima de onde você estiver, a sua participação na celebração.
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0: Louvado seja nosso Senhor Jesus Cristo, para sempre seja louvado. Chegamos ao final de mais um Momento Cristão. Obrigado pela sua companhia, pelo seu carinho, pela sua atenção. Saiba que é sempre pensando em você que o Momento Cristão acontece. 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Que Deus abençoe os nossos patrocinadores. Momento Cristão vai ficando por aqui. Voltamos na segunda-feira com a graça de Deus a partir das 18 horas, aqui na 101,7 Cultura FM de Castelo. Boa noite para você, um bom final de semana e receba a bênção do nosso bispo diocesano, Dom Luiz Fernando Lisboa. Tchau, tchau.
2: Deus vos abençoe e vos guarde.
3: Amém.
2: Ele vos mostre a sua face e se compadeça de vós.
3: Amém.
2: Volva para vós o seu olhar e vos dê a sua paz.
3: Amém.
2: Por intercessão de Nossa Senhora da Penha, abençoe-vos o Deus Todo-Poderoso, Pai, Filho e Espírito Santo. Amém. Amém.
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0: explica que um fator que influenciou foram os descontos na conta de energia elétrica.
1: Aquele registrado no grupo habitação veio da contribuição de -0,33% da energia elétrica residencial, que recuou 7,63% no mês, em decorrência da incorporação do bônus Itaipu, creditado nas faturas emitidas no mês de agosto.
0: O preço dos alimentos também recuou em agosto. Os maiores descontos ficaram com a batata inglesa, cenoura, cebola, tomate, ovo de galinha e café moído. A tendência de queda foi confirmada por um levantamento realizado em parceria com a Conab, Companhia Nacional de Abastecimento. De acordo com a diretora de Política Agrícola e Informação da companhia, Nayara Andreoli Bittencourt, a queda no preço desses itens influencia o valor da cesta básica no país.
2: O custo da cesta básica caiu em 25 das 27 capitais pesquisadas pela Conab e alguns alimentos importantes na mesa dos brasileiros contribuíram para esse resultado. O café e o tomate tiveram queda em 23 capitais, o feijão carioca ficou mais barato em 19 e o açúcar em 16 capitais. Boa parte desses alimentos tem a queda relacionada ao aumento da oferta e ao avanço das safras desses produtos.
0: Pão francês e óleo de soja, por outro lado, registraram variações acima de 2%, de acordo com o levantamento da Conab. Os preços mais altos são explicados pelo aumento da demanda global por esses itens, além dos possíveis efeitos climáticos do El Niño sobre a safra 2026-2027. Reportagem Graziele Bezerra.
3: No dia do Cerrado, foram divulgados novos dados sobre o desmatamento.
4: A perda de vegetação nativa recuou 19% em agosto, segundo os alertas em tempo real do DETER.
3: Também foi assinada a portaria que identifica as áreas prioritárias do Cerrado para a segurança hídrica.
5: Segundo o maior bioma do Brasil, o Cerrado ocupa um quarto do território nacional e é a savana mais rica do mundo em biodiversidade. Situado sobretudo no Planalto Central, também tem papel fundamental na disponibilidade de água no país, como explica Humberto Lúcio Lima, diretor-presidente do Instituto Arvoredo, que atua na preservação do Cerrado.
6: É o bioma conhecido como caixa d'água do Brasil, por possuir 3 aquíferos, abastecer 8 das 12 bacias hidrográficas que nós temos e ter mais de 131 mil nascentes. Então é um bioma extremamente importante, não só para as mudanças climáticas, também como para a água potável no Brasil.
5: E um novo levantamento divulgado pelo governo federal mostrou que 51% de todo o território do Cerrado é considerado prioritário para a segurança hídrica do Brasil. Com base nisso, foi assinada uma portaria que cria um sistema de áreas prioritárias de recarga hídrica no Cerrado. Os dados das principais áreas estarão disponíveis para gestores, pesquisadores e população em geral. A medida visa identificar e proteger regiões estratégicas para manutenção dos recursos hídricos, como comentou o ministro do Meio Ambiente e Mudança do Clima, João Paulo Capobianco.
7: São vários estudos mostrando a redução da vazão nos principais rios do Cerrado. Esse dado das áreas prioritárias para recarga hídrica é algo absolutamente fundamental. Quando você apresenta, com base sólida em dados científicos, as áreas prioritárias, isso permite você organizar melhor os seus investimentos. É claro que todas são importantes. Mas se nós temos recursos ainda não tão abundantes como gostaríamos, nós precisamos começar pelas áreas prioritárias.
5: Também nesta sexta-feira foram divulgados novos dados sobre o desmatamento no Brasil. Segundo informações do sistema DETER, Sistema de Detecção de Desmatamento em Tempo Real, do Instituto Nacional de Pesquisas Espaciais, os alertas de desmatamento no Cerrado caíram 19% em agosto, na comparação com o mesmo mês de 2025. A perda de vegetação nativa somou 238 quilômetros quadrados. Reportagem Gabriela Noronha.
4: O Ministério da Saúde confirmou 3 casos de sarampo em Tabatinga, no Amazonas.
3: Outros 2 foram confirmados em São Paulo, que já soma 32 pacientes esse ano.
4: O Brasil é considerado livre do vírus desde 2024, mas ainda registra casos esporádicos.
3: A vacinação é a principal forma de evitar a transmissão da doença. O imunizante é oferecido gratuitamente pelo SUS.
8: Após a confirmação nesta semana de 3 casos de sarampo no estado do Amazonas, o Ministério da Saúde intensificou as ações de vigilância na região. Os esforços são para interromper possíveis cadeias de transmissão do vírus. Os casos foram confirmados em Tabatinga, na fronteira entre Brasil, Colômbia e Peru. Os episódios ocorreram em pessoas que vieram da cidade de Alto Monte, no Peru, sem histórico de vacinação contra o sarampo. Além do Amazonas, o Ministério da Saúde mantém alerta para São Paulo, que registrou 32 casos neste ano, 2 pacientes confirmados esta semana. Medidas de vigilância sanitária e vacinação estão sendo tomadas e não há registro de circulação do vírus para além das cidades de Guarulhos, São Bernardo do Campo e a capital paulista, que registra 29 dos 32 casos. O Brasil é certificado como livre do vírus desde 2024, mas ainda registra casos esporádicos, principalmente relacionados à importação do vírus de outros países. O sarampo já foi uma das principais causas de mortalidade infantil em todo o mundo. A transmissão ocorre pelas vias aéreas, ao tossir, espirrar, falar ou respirar. A doença possui alto nível de contágio. Quando a pessoa é infectada, ela pode transmitir o vírus para 90% das pessoas próximas que não estejam imunes. A vacinação é a principal forma de evitar novos casos. Os imunizantes são oferecidos gratuitamente pelo SUS e integram um calendário nacional de vacinação para pessoas de 12 meses a 59 anos. Há 2 vacinas disponíveis no SUS para a proteção contra a doença: a tríplice viral, que protege contra sarampo, cachumba e rubéola, e a tetraviral, que além dessas 3, imuniza também contra a varicela. Edinaldo Júnior para a Voz do Brasil.
4: O PrevBarco, uma espécie de agência flutuante do INSS, leva serviços e informações de previdência social a comunidades isoladas do país.
3: Em setembro, a embarcação vai iniciar uma nova operação no Amapá.
4: Entre 28 de setembro e 9 de outubro, atenderá comunidades do arquipélago do Bailique. Depois segue para o município de Cutias, onde permanece até 23 de outubro.
3: Mas, antes de seguir para o Amapá, o PrevBarco estará em Chaves, no arquipélago do Marajó, no Pará, de 14 a 25 de setembro.
4: Não é necessário realizar agendamento prévio. O atendimento ocorre por ordem de chegada durante a permanência da embarcação em cada localidade.
3: Estudantes do ensino médio de todo o Brasil têm até 15 de setembro para se inscrever na primeira edição nacional da Olimpíada Nacional de Empreendedorismo.
4: O evento é individual e gratuito.
3: E os finalistas vão participar de uma imersão em empresas parceiras do projeto.
9: A competição começa no dia 18 de setembro com uma prova online de caráter diagnóstico. As questões envolvem raciocínio lógico, inovação e empreendedorismo com situações do cotidiano. Os 100 mil estudantes com melhor desempenho avançam para a segunda fase, marcada para 9 de outubro. Nessa etapa, a prova será dissertativa e os estudantes deverão desenvolver propostas de soluções e modelos de negócios. Os 100 melhores colocados no ranking nacional serão selecionados para a fase final. O secretário nacional de Inclusão Socioprodutiva, MEIS e Cooperativismo, do Ministério do Empreendedorismo, da Microempresa e da Empresa de Pequeno Porte, Danilo Cabral, disse que os finalistas participam de um curso intensivo de curta duração voltado ao aprimoramento dos projetos, desenvolvimento de produtos e elaboração de planos de negócio.
10: É linkar aqueles que estão na escola, que precisam identificar essa vocação, qualificar, formar para poder empreender, com esse mundo do trabalho. É o papel do ensino médio, é formar para a cidadania e formar para o mundo do trabalho. Essa imersão vai durar 3 dias, onde aí sim os alunos já terão que apresentar um produto, um plano de negócio, e disso sairá 27 finalistas.
9: Além das provas, a programação prevê atividades de formação para estudantes, professores e escolas participantes. A etapa nacional será realizada em Brasília no dia 10 de dezembro. As inscrições são gratuitas e podem ser feitas pela internet até 15 de setembro. O endereço é one.ufma.br. Com locução de Natália Koslick, reportagem Pablo Mundim.
4: O uso da biometria digital ou um reconhecimento facial já faz parte da vida das pessoas hoje em dia.
3: Seja para fazer uma transação bancária ou para acessar o gov.br, por exemplo, esse tipo de procedimento agiliza o acesso a serviços e informações, protegendo os dados dos usuários.
4: Vamos saber como esses dados são armazenados e que cuidados extras podem ser tomados no ambiente digital.
11: Fazer uma selfie, aquela foto de si mesmo, virou rotina não só para as redes sociais. Também é com ela que é possível acessar portarias de prédios, desbloquear o celular, abrir aplicativos bancários ou entrar no portal gov.br, por exemplo. A biometria facial e a digital, aquela que lê as impressões digitais, estão presentes no dia a dia do cidadão. A tecnologia confirma a identidade do usuário em segundos e cria uma camada extra de proteção. Laerte Peota de Mello, professor da Universidade de Brasília e especialista em cibersegurança, explica que há diferenças nos sistemas biométricos de acordo com a finalidade.
12: Tanto os bancos quanto sistemas assim, que a gente chama de sistemas críticos, eles têm um sistema biométrico muito mais eficiente. Ele é diferente do que a gente usa no celular, no nosso dia a dia. A biometria que você usa no celular é para acessar os seus dados que estão no seu aparelho. Então são sistemas bem diferentes.
11: A biometria digital analisa os padrões únicos dos dedos das mãos. Já o reconhecimento facial mapeia pontos e contornos do rosto, como a distância entre os olhos e o formato do queixo. No Brasil, a biometria é classificada como dado pessoal sensível pela Lei Geral de Proteção de Dados. As empresas são obrigadas a explicar o motivo da coleta, armazenar os dados de forma segura e excluí-los quando não forem mais necessários. Gustavo Henrique de Souto Silva, subsecretário de Planejamento e Tecnologia da Informação do Ministério das Comunicações, explica que essas informações são protegidas.
13: Quando a gente fala de segurança e as pessoas têm esse medo daquele dado vazar, é que esses dados, eles são muito bem protegidos, são criptografados. E assim, não é qualquer pessoa ou empresa que tem acesso a isso. E esses dados não é disponível, acessível de forma indiscriminada. Então, eles têm um controle de acesso.
11: E alguns procedimentos simples podem ajudar a proteger a identidade e os dados sensíveis no ambiente digital, como ativar a verificação em duas etapas em suas contas, usar um gerenciador de senhas para armazenar os dados e proteger o chip do seu celular nas configurações do telefone. Reportagem Luciana Colares de Holanda.
3: A identificação biométrica virou política nacional pelo Ministério de Portos e Aeroportos. O objetivo é modernizar o controle de acesso e ampliar a segurança nos sistemas de transporte do país.
4: A iniciativa padroniza o uso de tecnologias como reconhecimento facial e digital em aeroportos, portos, instalações portuárias e hidrovias.
3: E a biometria deixa o sistema nos aeroportos mais moderno. Mas tem coisas que só dependem do ser humano para a viagem ser mais tranquila, como disciplina e educação.
4: Tumultos, brigas ou até mesmo piadinhas fora de hora em aeroportos ou aviões podem causar um verdadeiro transtorno para muitas pessoas, como atrasos de voos e até pousos de emergência.
3: Agora, os passageiros que não respeitarem as regras serão penalizados com multas altas e podem chegar a ficar proibidos de viajar por até um ano.
4: E para alertar os viajantes sobre essas mudanças, o Ministério de Portos e Aeroportos lançou a campanha Parece Exagero, é Segurança.
14: O passageiro indisciplinado é aquele que comete atos que violam e comprometem a segurança, a tranquilidade e a dignidade de outras pessoas. O analista de marketing João Gabriel Palhão conta que já presenciou um desses atos, que provocou atrasos e estresse nos passageiros.
15: Vindo aqui para Brasília mesmo, eu presenciei isso com um caso de notebook. Desde o início do voo, a comissária já avisou, a hora que ela passava perto, o cara tirava, mas sempre voltava. Então foi o voo inteiro dando trabalho.
14: A campanha Parece Exagero, mas é Segurança foi motivada pelo aumento de episódios envolvendo passageiros indisciplinados a bordo das aeronaves e nos aeroportos do país. Segundo o Ministério de Portos e Aeroportos, o Brasil registrou 881 casos de indisciplina no transporte transporte aéreo entre janeiro e junho de 2026. Desse total, 154 episódios poderiam comprometer de forma grave a segurança operacional. A assistente social Maria Bezerra afirma que essas atitudes prejudicam muitas pessoas.
16: A gente pode perceber em vários voos problemas com um ou outro passageiro, ou uma ou outra também, que pensam que o umbigo dela fala por todo mundo, não é? Então eu acho que é bastante interessante a gente pensar que um voo com mais de 100 pessoas, além de mim, todos têm direito. E uma pessoa não pode impedir o bem-estar das demais.
14: Além da campanha, a ANAC, Agência Nacional de Aviação Civil, definiu um conjunto de medidas para enfrentar situações que possam comprometer a segurança e o funcionamento das operações aéreas por causa de passageiros indisciplinados. Entre as punições estão a aplicação de multas, além de ter o direito de viajar suspenso por um ano. Como explica o superintendente de infraestrutura aeroportuária da Agência de Aviação Civil, Giovano Palma.
17: Então há uma multa de até R$17.500 para os casos graves. São aqueles casos de agressão do pessoal do balcão de check-in, agressão do pessoal que faz o controle de segurança, ou também informação falsa de bomba. E ainda nós temos os casos gravíssimos, que são aqueles casos a bordo da aeronave, em que há, por vezes, uma agressão ao tripulante, e que inviabiliza esse tripulante de continuar trabalhando dentro da aeronave. E se um tripulante ele acaba, por uma agressão, não podendo trabalhar, isso afeta a segurança, principalmente no momento de emergência. Que, além da multa, pode haver um impedimento de voar por até 6 ou 12 meses, né?
14: As novas medidas passam a valer a partir de 14 de setembro. Reportagem Cleide Lopes.
3: Para saber mais sobre a Resolução 800 da ANAC, que cria regras para atos de indisciplina, acesse pareceexagero.com.br.
4: Estudantes que ingressaram em cursos presenciais de licenciatura este ano já podem se inscrever no PEDMEIA Licenciaturas.
3: O prazo vai até o dia 19 de dezembro, enquanto houver vagas.
4: Podem participar estudantes que tiveram pelo menos 650 pontos no Exame Nacional do Ensino Médio, Enem, e foram matriculados por meio do Sisu, ProUni ou Fies.
3: A bolsa é de R$ 1.050 por mês durante todo o curso. Desse valor, R$ 700 podem ser sacados todo mês e R$ 350 ficam em poupança.
4: As inscrições devem ser feitas pela plataforma Freire no site freire.caps.gov.br.
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3: Hoje vamos viajar até o sertão do Nordeste, no interior do Piauí.
4: É na Serra da Capivara que encontramos a maior quantidade de arte rupestre no Brasil.
3: Além do valor histórico, por lá é possível fazer trilhas, escaladas, passeios de bicicleta e até voos livres.
19: Sinônimo de fofura e tranquilidade, a capivara virou febre mundial.
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19: Maria Luísa Fukushima Rodrigues, de 5 anos, é fã desse animal que vive perto de lagos e rios em várias partes do país.
21: Maria Luísa, qual é o seu bichinho preferido?
22: Capivara.
21: E por quê?
22: Porque eu gosto muito que ela me ensina a nadar, porque ela é bem fofinha.
19: Nas redes sociais, a capivara também virou fenômeno pop, com vídeos que mostram a rotina sociável dessas adoráveis criaturas.
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19: O sucesso é tanto que a capivara ganhou um dia mundial, comemorado na próxima segunda-feira. E no Brasil, a fama do bichinho não é diferente. E hoje, vamos conhecer um lugar que...

0: toda essa história, foi criado o Parque Nacional da Serra da Capivara, no meio da Caatinga brasileira. Em 1991, o local entrou para a lista de Patrimônio Mundial da Unesco. Quem conta a história do desenvolvimento do local é a arqueóloga e pesquisadora Gisele Felice.
1: A ideia era fazer com que tivesse alguma coisa que pudesse gerar renda, melhorar a qualidade de vida das pessoas e, ao mesmo tempo, preservar o patrimônio cultural, que seriam sítios arqueológicos com as pinturas rupestres, que são magníficas, e preservar o patrimônio natural.
0: E quem vai visitar, é bom saber que tem bastante coisa para ver, hein? Como disse o professor de geografia e guia turístico Wilke Amorim Lopes.
2: Ele tem vários atrativos. Nós temos cânions, nós temos a fauna, nós temos a flora, temos as pinturas rupestres, temos dois museus para proporcionar o turista, o visitante, ao conhecer o Parque Nacional Serra da Capivara. Nós temos também fósseis da megafauna. Há 12 mil anos atrás, existia mais da megafauna, preguiça gigante, mastodonte, macrauchenha, iriamas.
0: A história a olhos vistos. Foi o que o professor universitário de Recife, em Pernambuco, Raimundo Nonato Ferreira, teve a oportunidade de mostrar ao filho de 10 anos na Serra da Capivara.
2: Ele mesmo disse que foi uma experiência sem igual. Inclusive, algumas coisas que ele tinha visto na escola. E agora ele pôde ter a oportunidade de visitar as pinturas rupestres, ver esses rastros deixados há mais de 5, 10, 15, 50 mil anos pelo homem americano. E ele pôde ver, não só como foi descrito na sala de aula, mas pôde ver em loco. Então, assim, para ele foi uma experiência única.
0: Ficou curioso? Para conhecer mais sobre a história do parque, que fica no meio da Caatinga, a visita está aberta todos os dias das 6 da manhã às 6 da tarde. Mas atenção, a entrada no parque só é permitida com o guia credenciado do ICMBio. Tudo para proteger a biodiversidade do sertão e o legado das pinturas rupestres. Eu sou a Raquel Mariano e até a próxima viagem.
3: E na próxima sexta-feira, nós vamos celebrar o primeiro Dia Internacional das Cavernas, comemorado oficialmente em 13 de setembro. Até lá!
4: E essas foram as notícias do governo federal.
3: Fique agora com as notícias do Poder Judiciário e do Congresso Nacional. Boa noite, um bom fim de semana.
4: A gente volta na segunda-feira, uma boa noite.
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7: STF homologa planos estaduais contra violações de direitos no sistema prisional.
8: Telegram detalha ações contra desinformação em plano para eleições.
7: FGTS completa 60 anos neste mês.
8: Boa noite, eu sou Leandro Bezerra.
7: E eu sou Walter Lima.
8: STF confirma planos de reestruturação do sistema penitenciário de 14 estados.
7: Os demais estados e o DF tiveram os planos validados, mas com ressalvas. Carolina Chaves.
9: Em 2024, o STF homologou o Plano Pena Justa, que prevê medidas para enfrentar problemas históricos do sistema prisional. A partir dessas diretrizes, estados e Distrito Federal elaboraram planos locais. Agora, o Supremo também definiu como será feito o monitoramento das ações. Os tribunais de justiça terão que padronizar os procedimentos e monitorar o cumprimento das medidas previstas. Os corregedores gerais de justiça deverão acompanhar a execução dos planos com o apoio dos grupos de monitoramento e fiscalização do sistema carcerário. As informações deverão ser encaminhadas ao CNJ pelos comitês locais. Juízes, corregedores de presídios e magistrados responsáveis pelas varas de execuções penais também poderão auxiliar na fiscalização.
8: Telegram apresenta plano de conformidade para as eleições.
7: A medida faz parte das ações do TSE para o combate da desinformação. Guilherme Firmino.
10: Segundo o plano, a plataforma poderá remover materiais potencialmente ilegais, restringir ou excluir contas em desacordo com o plano e usar marcadores para alertar os usuários sobre possíveis fraudes ou conteúdos falsificados. A plataforma também pode fazer a moderação de grupos, contas, bots e canais,

0: através de denúncias ou por um sistema de detecção interna. A empresa deixa claro que as medidas abrangem apenas as funcionalidades públicas do serviço. As comunicações privadas permanecem protegidas e não são monitoradas.
1: Lei que criou o FGTS completa 60 anos no domingo, 13 de setembro.
2: O fundo foi criado em 1966. Larissa Batista.
3: Há 60 anos, o FGTS funciona como uma rede de proteção para quem trabalha. O empregador deposita todo mês e sem descontar do salário o valor em uma conta vinculada. Esse dinheiro pode ser sacado nas situações previstas em lei, mas é preciso ficar de olho. Cerca de 1,5 milhão de empregadores devem juntos 11 bilhões de reais em FGTS. Por isso, você deve prestar atenção e conferir os depósitos todo mês pelo aplicativo Meu FGTS.
1: Justiça recebe denúncia e ex-deputado TH Joias torna-se réu por corrupção.
2: A denúncia foi apresentada pelo Ministério Público Federal. Vanessa Pereira.
4: A denúncia contra o ex-deputado estadual TH Joias e outras quatro pessoas foi recebida pelo Tribunal Regional Federal da 2ª Região nesta semana. De acordo com o MPF, o esquema envolvia a ocupação de cargos públicos, o vazamento de dados policiais e a facilitação de vantagens ilícitas. Além da condenação pelos crimes imputados, o MPF requereu ao tribunal a manutenção das medidas cautelares pessoais e patrimoniais fixadas pela Justiça. O tribunal manteve a prisão preventiva dos acusados, ordenou a transferência do ex-deputado para a Penitenciária Federal e deu aval ao compartilhamento de provas e uso de bens apreendidos.
1: Medida protetiva não pode impor à vítima de crime sexual o ônus de se afastar do acusado no trabalho.
2: Essa decisão é do ministro Antônio Carlos Ferreira, do STJ. Fátima Uchoa.
5: Inicialmente, a medida protetiva determinava que o acusado mantivesse distância mínima de 100 metros da vítima de crime sexual e não tivesse contato com ela, que trabalha na mesma instituição. Mas, devido à dinâmica profissional, o homem superior e hierárquico comparecia ao local de trabalho da mulher, o que a fazia se afastar das atividades para cumprir a ordem judicial. O ministro Antônio Carlos Ferreira ampliou a medida protetiva de urgência para proibir o investigado de ir ao local de trabalho da vítima. Segundo o ministro, a proteção legal não pode funcionar para obrigar a própria vítima a restringir atividades profissionais para não se encontrar com o investigado.
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1: A você uma boa noite.
2: Um bom fim de semana e até segunda-feira.
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8: Eu sou Humberto Pinheiro e estes são os destaques de hoje do Jornal do Senado, que começa agora. Projeto que autoriza trabalho com reciclagem a presos dos regimes fechado e semiaberto está pronto para votação. Sem aprovação pelo Congresso, 5 medidas provisórias perdem a validade. Congresso participa de campanha Setembro Amarelo de prevenção ao suicídio. Boa noite. Presos dos regimes fechado e semiaberto poderão trabalhar com reciclagem de materiais. É o que prevê um projeto que já foi aprovado pela Comissão de Meio Ambiente e agora está pronto para ser analisado pela Comissão de Constituição e Justiça. A proposta altera duas legislações para viabilizar o trabalho de pessoas presas na coleta e na reciclagem de materiais. Mais detalhes com o repórter César Mendes.
9: O projeto em análise na Comissão de Constituição e Justiça permite a participação de presos em atividades de limpeza urbana e de manejo de resíduos sólidos. Iniciativas que, segundo o autor, senador Sérgio Petecão, do PSD do Acre, vão contribuir para a ressocialização e para o desenvolvimento sustentável. O texto aprovado pela Comissão de Meio Ambiente em junho muda duas legislações para que isso seja possível. A Lei de Saneamento Básico, incluindo a possibilidade de que a triagem de resíduos seja realizada pelos condenados, e a Política Nacional de Resíduos Sólidos, para que o desenvolvimento de projetos de reciclagem por presos seja considerado como uma das iniciativas atendidas prioritariamente por linhas de financiamento público. O texto original previa ainda mudanças na Lei de Execução Penal, mas isso foi retirado da proposta sob a justificativa de que já existem normas legais que autorizam o funcionamento de oficinas de reciclagem nos presídios, como explicou o relator designado, senador Confúcio Moura, do MDB de Rondônia.
10: Devemos reconhecer que, pelo atual regulamento jurídico, não há vedação alguma para a implantação de oficinas de reciclagem de resíduos sólidos nas unidades prisionais, já existindo, inclusive, experiência nesse segmento.
9: Se for aprovado na comissão e não houver recurso para a votação no plenário, o projeto seguirá para a Câmara dos Deputados.
8: Entre meninas de 15 a 19 anos, o Brasil registrou mais de 289 mil partos em 2023. O dado foi divulgado pelo Ministério da Saúde e alerta para a gravidez na adolescência. Para prevenir a gestação nessa faixa etária, o Senado analisa um projeto de lei que torna obrigatória a veiculação de campanhas educativas sobre a prevenção da gravidez na adolescência e os riscos físicos e mentais relacionados ao aborto. A divulgação deve ocorrer no rádio, na televisão, nas redes sociais, nos cinemas, nas lojas de aplicativos e em jogos eletrônicos voltados para adolescentes. A iniciativa já foi aprovada pela Comissão de Direitos Humanos, onde contou com parecer favorável da senadora Maris Alves, do Republicanos do Distrito Federal. Ela pontuou a importância de incluir também o público masculino nas ações de conscientização sobre a gravidez entre os adolescentes. Atualmente, a proposta aguarda a análise da Comissão de Assuntos Sociais.
11: Estudos apontam que campanhas que incluem os meninos e as meninas são mais eficazes, pois promovem uma cultura de responsabilidade compartilhada, empatia e respeito mútuo.
8: Sem aprovação pelo Congresso, cinco medidas provisórias acabaram perdendo a validade. Entre elas está a que trata do novo Desenrola Brasil, programa do governo federal voltado à renegociação de dívidas de pessoas físicas. Repórter Pedro Pincer.
12: Entre elas está a MP do novo Desenrola Brasil, programa do governo federal voltado à renegociação de dívidas de pessoas físicas. Os devedores que participassem do programa teriam o CPF bloqueado em plataformas de apostas de cota fixa no prazo de 12 meses após a assinatura do contrato de renegociação. Para o senador Paulo Paim, do PT do Rio Grande do Sul, essa exigência era acertada.
13: Quem já está endividado não pode ser empurrado para um ciclo ainda mais grave de perdas, especialmente em um ambiente como o das apostas online.
12: Também perderam validade quatro medidas provisórias editadas pelo governo para reduzir os impactos econômicos dos conflitos no Oriente Médio. Uma delas destinava 14 bilhões e meio de reais para financiar a compra de veículos como caminhões, ônibus e micro-ônibus.
8: A fachada do Congresso Nacional está com uma iluminação especial até domingo, em apoio ao Setembro Amarelo, campanha de prevenção ao suicídio. A ação acontece na semana em que o assunto foi debatido no Senado. Reportagem de Yasmin Rodrigues.
14: A iluminação especial amarela do Congresso reforça a campanha Setembro Amarelo, que busca reduzir o estigma e estimular a procura por ajuda. Um dos requerentes foi a senadora Damaris Alves, do Republicanos do Distrito Federal, que nesta quinta-feira, 10 de setembro, data nacional de prevenção do suicídio, presidiu uma audiência pública sobre o assunto na Comissão de Direitos Humanos.
15: O Congresso Nacional está fazendo sua parte. Nós estamos aprovando leis todos os dias sobre o tema. Será que são só leis que nós vamos ter que construir ou nós vamos ter que fazer entregas de políticas públicas efetivas? Mas esse é um tema que não depende só do poder público.
14: Para quem precisa de apoio, o Centro de Valorização da Vida oferece atendimento gratuito e sigiloso pelo telefone 188, 24 horas por dia.
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17: Meu nome é Marta Garski, eu moro em Brasília e eu gostaria de saber por que nessas eleições serão escolhidos dois senadores.
16: Quem responde é o consultor legislativo Gilberto Guerzoni.
18: Marta, a nossa Constituição prevê que o Senado é renovado de forma alternada de um terço e dois terços. Então, a cada 4 anos, a gente elege senadores, alternadamente um senador e 2 senadores, uma vez que cada estado e o Distrito Federal tem 3 senadores. Então, neste ano, nós vamos escolher 2 senadores porque há renovação de 2/3 da casa.
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8: E neste ano, fique atento. A votação é de 2 senadores e serão 2 votos para candidatos diferentes. Ou seja, é preciso escolher um candidato ou candidata, confirmar o voto e depois registrar o segundo voto para outro candidato. Se o eleitor digitar o mesmo número 2 vezes, o primeiro voto será considerado válido, mas o segundo será anulado. E tem outro detalhe importante. Na eleição para senador, não é possível votar apenas no número do partido. O voto precisa ser dado a um candidato. Se o eleitor digitar somente o número da legenda, o voto será considerado nulo. Para não esquecer os números, o eleitor pode levá-los anotados em um papel no dia da eleição. O primeiro turno será no dia 4 de outubro. E para ajudar o eleitor a se informar, o Senado Federal preparou uma página especial com informações sobre as eleições. O conteúdo está disponível em senado.leg.br/eleições. Com edição de Paula Gropa e trabalhos técnicos de Eliseu Caires, o Jornal do Senado fica por aqui. Acompanhe agora as notícias do Tribunal de Contas da União e da Câmara dos Deputados. Boa noite e um bom fim de semana.
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20: No dia 17 de setembro, o Tribunal de Contas da União realiza o workshop sobre golpes digitais que usam o nome de órgãos públicos para enganar cidadãos. O encontro vai apresentar formas de prevenir e identificar fraudes, além de técnicas para retirar páginas e conteúdos falsos da internet. Os principais golpes em instituições públicas envolvem programas sociais falsos, fraudes em benefícios, cobranças indevidas e páginas falsas do gov.br. Os criminosos também usam e-mails, SMS e WhatsApp para enganar as vítimas. O workshop é voltado a profissionais e gestores da área de segurança da informação, tecnologia e comunicação, mas aberto a toda a população. A transmissão será pelo canal do TCU no YouTube às 15h. Saiba mais em tcu.gov.br.
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22: Deputados aprovam projetos para estruturar e incentivar o futebol feminino.
23: Câmara dá preferência a candidato afastado do convívio familiar no ProUni.
24: Povos tradicionais deverão autorizar empreendimentos em seus territórios.
23: Boa noite. Avança na Câmara projeto que prevê autorização dos povos tradicionais à realização de obras e empreendimentos em seus territórios. A repórter Silvia Munhato traz mais informações sobre a proposta.
25: A Comissão de Amazônia dos Povos Originários e Prévia e a Autorização de Povos Indígenas, Quilombolas e outras comunidades tradicionais antes do licenciamento de obras e empreendimentos que possam afetá-los. A proposta, os povos e comunidades tradicionais terão acesso prévio às informações sobre o empreendimento e seus possíveis impactos, com prazo adequado para análise e manifestação. O texto prevê ainda que as regras da consulta sejam definidas em conjunto com os grupos potencialmente afetados, respeitando suas tradições, idiomas e formas próprias de organização social, Em caso de divergência entre os moradores impactados e o empreendedor, prevalecerá a decisão da população afetada. A relatora foi a deputada Célia Chacriabá, do PSOL de Minas Gerais.
0: Nós estamos protegendo com esse projeto o direito mais sagrado, também o território e também a prevenção da saúde. A instalação desses aterros contamina os lençóis freáticos, provoca a insegurança alimentar, nutricional e também o adoecimento da população, provocando passar por cima da identidade e do bem viver de nossos povos.
25: A versão original do texto apenas proibia a instalação de aterros sanitários em territórios de povos e comunidades tradicionais. A relatora, no entanto, ampliou o alcance da medida para abranger qualquer empreendimento capaz de provocar impactos diversos sobre essas populações. A relatora afirmou que a legislação já garante a participação desses povos, mas essas consultas nem sempre são respeitadas. Por causa da alteração do texto, o deputado Capitão Alden, do PL da Bahia, requereu que o projeto também seja analisado pela Comissão de Desenvolvimento Econômico. Segundo ele, as mudanças afetam a segurança jurídica dos processos de licenciamento. A proposta que condiciona a realização de empreendimentos em terras indígenas à concordância desses povos ainda deve ser analisada pelas comissões de desenvolvimento urbano e de Constituição e Justiça. Da Rádio Câmara de Brasília, Silvio Minhato.
21: Direitos Humanos.
1: Raimon, do PT do Rio de Janeiro, defende a aprovação de projeto que cria uma política nacional para a população em situação de rua. Relator da proposta, ele afirma que um dos objetivos é combater a aporofobia, definida como medo, rejeição ou distanciamento em relação às pessoas pobres.
2: Aporofobia é um termo que poucas pessoas talvez tenham familiaridade com ele, mas é pavor aos pobres, isso é temor aos pobres, medo dos pobres, quer dizer, distanciamento dos pobres. E nós sabemos que há muitas pessoas empobrecidas no nosso país, a população em situação de rua, na última contagem que temos, ela chega a quase 350 mil pessoas no Brasil. E são homens e mulheres, nossos irmãos e irmãs, que merecem ser respeitados e que têm direito aos direitos que qualquer cidadão brasileiro tem.
3: Raimon pondera que a iniciativa busca não apenas assegurar direitos básicos, mas também promover uma mudança cultural que supere a aporofobia. O parlamentar reitera que quer garantir a dignidade da pessoa humana em todo o território nacional.
21: Segurança Pública.
1: Guilherme Derrit, do PP de São Paulo, defende a criação de regras para investigar crimes digitais e ampliar a cooperação entre órgãos públicos e plataformas. A ideia é compartilhar dados em casos de situação de emergência, como abuso sexual de crianças e adolescentes e maus tratos contra animais.
3: Guilherme Derrit também quer reforçar o combate aos crimes digitais com estruturas especializadas dentro das secretarias estaduais de segurança pública. O projeto do deputado estabelece regras de transparência para as plataformas e atualiza a legislação sobre a exploração sexual infantil na internet.
1: Sóstenes Cavalcante, do PL do Rio de Janeiro, apresentou o projeto que proíbe a venda de réplicas da carteira de identificação da pessoa com transtorno do espectro autista e de documentos semelhantes. Ele explica que o objetivo é evitar a fraude do documento de forma gratuita.
3: Sóstenes Cavalcante afirma que essa comercialização pode levar famílias a comprar documentos sem validade oficial, além de abrir espaço para o uso indevido de benefícios. O projeto do parlamentar prevê multa de R$ 1.000 a R$ 10.000, com valor dobrado em caso de reincidência.
1: Projeto de Luísa Erundina, do PSOL de São Paulo,

0: Ainda mais para o Estado financiar projeto esportivo que só enxerga o menino. Se tem verba pública, tem que ter vaga para a menina também. Assim que a gente forma a próxima Marta.
1: A ex-deputada Carla Aires, do PT de Santa Catarina, atualmente vereadora em Florianópolis, é autora de projeto de lei que cria o marco legal do futebol feminino. Da Rádio Câmara de Brasília, José Carlos Oliveira.
2: Homenagem.
3: A Câmara realizou sessão solene para a entrega da medalha do mérito evangélico Daniel Berg e Gunnar Wingren, por iniciativa de Raimundo Santos, do PSD do Pará. Ele lembra que 12 pessoas foram homenageadas com a medalha.
4: Então, o reconhecimento que a Câmara dá com essa medalha precisa reconhecer aquelas pessoas ou instituições que tiveram serviço de cunho evangelístico, mas com seus reflexos notadamente percebidos em favor da sociedade, levando não só o evangelho, mas levando a cidadania, a inclusão social, o apoio às pessoas desassistidas, onde o Estado às vezes não consegue chegar. É importante saber que essas igrejas não chegam sozinhas ali. Há líderes, há pastores, há pastoras, pessoas ou instituições que prestaram grandes serviços de evangelização, mas que os reflexos alcançaram centenas, milhares, milhões de pessoas.
2: A sessão solene para a outorga da medalha do mérito evangélico Daniel Berg e Gunnar Wingren aconteceu em junho. Segundo Raimundo Santos, a escolha do mês é uma homenagem ao aniversário da Assembleia de Deus, fundada em 18 de junho de 1911, na cidade de Belém, no Pará.
5: Saúde.
3: A Câmara aprovou o projeto que obriga o acompanhamento em tempo real dos estoques de medicamentos do SUS. A reportagem é de Marcelo Larcher.
6: A Câmara dos Deputados aprovou o projeto que cria um sistema para acompanhar em tempo real o consumo, o abastecimento e o estoque de remédios e produtos do Sistema Único de Saúde, o SUS. O projeto, já aprovado pelo Senado, determina que o governo federal, estados e municípios devem manter em conjunto dados atualizados sobre a quantidade de produtos e medicamentos em estoque. Isso vai permitir um acompanhamento constante dos níveis de produtos à disposição, inclusive das farmácias populares. A administração do sistema será compartilhada entre os gestores federais, estaduais e municipais do SUS. A justificativa para o projeto foi um relatório do Tribunal de Contas da União que apontou falha do Ministério da Saúde no acompanhamento dos estoques de medicamentos usados durante a pandemia de Covid-19. A proposta foi aprovada de maneira simbólica pelo plenário da Câmara. Antes disso, o relator na Comissão de Seguridade Social e Família, deputado Luiz Lima, do Novo do Rio de Janeiro, disse que a criação de um sistema que possibilite a consulta aos estoques públicos de medicamentos e produtos para a saúde contribui para a eficácia e transparência da gestão. Mauro Junqueira, secretário executivo do Conselho Nacional de Secretarias Municipais de Saúde, o CONASENS, disse apoiar o controle de estoque por real. Ele explicou que o que foi acertado após o relatório do TCU foi a atualização diária dos dados na Base Nacional de Assistência Farmacêutica, o sistema atual, de modo que se saiba o nível de estoque relativo ao dia anterior. Para Mauro Junqueira, nem todos os municípios conseguem hoje fazer esse controle em tempo real.
7: Tem muitos municípios com dificuldade de conectividade, de infraestrutura. Além disso, o SUS gera diariamente um volume muito grande de dados que precisam ser armazenados, processados e integrados. CONASEMES, como a voz dos municípios no SUS, é totalmente favorável à transformação digital no SUS, mas para chegar ao controle em tempo real em todo o país, é preciso superar desafios importantes de conectividade, de infraestrutura e do subfinanciamento do Sistema Único de Saúde.
6: O projeto que cria um sistema para acompanhar em tempo real o consumo, o abastecimento e o estoque de remédios e produtos para a saúde no SUS será enviado para a sanção presidencial e já pode virar lei. Da Rádio Câmara de Brasília, com informações de Antônio Vital, Marcelo Larcher.
2: Paulo Soares, do Podemos de São Paulo, trabalha em projeto para atualizar a tabela do SUS e melhorar o financiamento de santas casas e hospitais filantrópicos. O deputado afirma que a defasagem nos valores pagos por procedimentos médico-hospitalares compromete o funcionamento dessas unidades.
8: São santas casas vivendo no sufoco, são hospitais filantrópicos à beira da falência, são irmandades tentando entregar a chave para a promotoria para ver o que se faz com aquilo, porque não há uma sustentabilidade financeira daquilo tudo. Como é que se sustenta hoje uma santa casa, um hospital filantrópico, sendo que alguns dos procedimentos prestados ali dentro estão com a tabela defasada perante o SUS há 20, 23 anos?
3: Paulo Soares defende revisões periódicas da tabela para que os hospitais não dependam de negociações políticas pontuais. Ele também aponta que a medida pode ajudar a descentralizar atendimentos, reduzindo deslocamentos de pacientes de cidades menores para polos regionais.

0: Economia. A Câmara aprovou o projeto que estabelece diretrizes para fortalecer a indústria brasileira com estímulos à inovação e à geração de empregos. Márcio Biolchi, do MDB do Rio Grande do Sul, apoia o texto que também busca reduzir a dependência de produtos e tecnologias estrangeiras.
1: Márcio Biolchi ressalta que, entre as medidas previstas, estão incentivos à produção nacional por meio de bens e serviços desenvolvidos no país. A proposta ainda reforça mecanismos de defesa da indústria brasileira diante de práticas comerciais consideradas prejudiciais no mercado internacional.
0: Delegado Caveira, do PL do Pará, apresenta outras fontes regulares de abastecimento de água. A proposta visa impedir que concessionárias obriguem esses usuários a desativar a fonte alternativa por existir rede pública disponível.
1: O texto de delegado Caveira também proíbe a cobrança de tarifa quando o serviço não é utilizado. De acordo com a proposta, nos imóveis abastecidos por fontes alternativas, a cobrança pelo esgoto deverá considerar o volume efetivamente medido ou outro método técnico de cálculo.
0: Transportes. Projeto de Fernando Monteiro, do PSD de Pernambuco, pune concessionárias de aeroportos por atrasos e falhas em serviços. A proposta autoriza a Agência Nacional de Aviação Civil, a ANAC, a aplicar sanções a concessionárias que descumprirem indicadores de qualidade em etapas como desembarque e restituição de bagagens.
1: Pelo texto de Fernando Monteiro, as penalidades variam de advertências e multas até a caducidade da concessão em casos graves. Para o congressista, a medida protege o passageiro e garante a eficiência no atendimento pós-pouso.
0: Educação. A Câmara aprovou a preferência no ProUni para candidatos afastados do convívio familiar. Conheça as medidas propostas com a repórter Paula Bittar.
2: A Comissão de Constituição e Justiça da Câmara aprovou uma proposta que dá prioridade em caso de empate na fase de pré-seleção do programa Universidade para Todos, o ProUni, a estudantes com histórico de afastamento do convívio familiar. O afastamento deverá ter sido motivado por negligência, discriminação, exploração, violência, crueldade ou opressão. O relator, deputado Roberto Duarte, do Republicanos do Acre, ressaltou que a proposta está alinhada a preceitos constitucionais, como o princípio da dignidade humana, o direito à educação como dever do Estado e o princípio da igualdade.
3: Esses jovens enfrentaram barreiras imensas até aqui. Garantir o acesso ao ensino superior é dar a eles a oportunidade de reconstruir suas histórias com dignidade e conquistar a independência financeira. A educação transforma vidas e, quando formamos profissionais que superaram tantas adversidades, fortalecemos toda a nossa sociedade.
2: A proposta que dá prioridade em caso de empate na fase de pré-seleção do programa Universidade para Todos, o ProUni, a estudantes com histórico de afastamento do convívio familiar vem do Senado, onde já há menos que haja recurso para votação pelo plenário da Câmara. Da Rádio Câmara, de Brasília, Paula Bittar.
1: Felipe Francischini, do Podemos do Paraná, pede que a Câmara, com o apoio do Tribunal de Contas da União, fiscalize a aplicação de recursos da merenda escolar em Grajaú, no Maranhão. A ideia é apurar possíveis irregularidades em uma licitação de mais de 12 milhões de reais.
0: Para Felipe Francischini, há indícios de entrega de alimentos antes da conclusão da licitação e um aumento de mais de 500% no valor do contrato em relação ao ano anterior. Ele defende ainda a identificação dos responsáveis e eventual ressarcimento ao erário, caso as irregularidades sejam confirmadas.
1: A Câmara analisa projeto que altera a Lei de Diretrizes e Bases da Educação para garantir aos pais ou responsáveis o direito prioritário de orientar a formação moral e ética dos filhos. Márcio Onaiser, do Solidariedade do Maranhão, explica que o objetivo é exigir que as escolas deem transparência sobre temas sensíveis.
0: O texto de Márcio Onaiser proíbe que escolas imponham conteúdos que contrariem as convicções familiares ou façam direcionamento ideológico. De acordo com o autor, a medida não cria censura, mas reforça a parceria e o diálogo entre a família e a escola.
1: Termina agora o jornal Câmara dos Deputados, produzido pela Rádio Câmara, com trabalhos técnicos de Everson Urani e a apresentação de José Carlos Andrade e Luciana Vieira. Uma boa noite para você.
0: Uma ótima noite. A Voz do Brasil está de volta na segunda-feira. Excelente fim de semana.
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4: Ei, alô, alô, alô, Castelo, boa noite, sul do estado do Espírito Santo. A nossa querida região serrana, meu, parte do estado do Rio de Janeiro, Minas Gerais. É o Forrozão da Cultura da sexta-feira, começando com essa energia maravilhosa. E hoje nós vamos até às 10 da noite com muita coisa gostosa pra você. Logo em seguida tem um programa super especial preparado pra você também, meu amigo. Por aqui nós estamos trabalhando no oferecimento todo especial do lanche, sucos e porções do Eloy e a Mariana. Tá ali a Maísa, a Mariana, a Luzia, a Isabelle, caprichando no lanche. Você faz esse pedido pelo WhatsApp 99907-1818. O Eloy e o Rony vêm correndo, correndo. Você acabou de fazer o pedido? É isso, o pedido tá chegando em casa, aonde você estiver. 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Ideia de nossa programação você não pode perder neste sábado e domingo a partir das 8 da manhã. Passando a limpo com o Dr. César Neme. Canal aberto, pode ligando 3542-1017. Você vai falar ao vivo conosco, tá bom? Bater um papo no WhatsApp é muito fácil. 28-3542-1017. E hoje nós vamos falar, olha, vamos falar do...
5: Palmeiras!
4: Nós vamos falar do... Aí, tudo bom? Tricolor! E tem deles também aí! Ai, moçada! Vamos começando nessa por aqui! Isso aí! Tem muita coisa bonita rodando aqui! Quer dizer, e olha aí, ó! Eu vou levar você pra passear comigo hoje, ó! Essa máquina que o guarda-roupa comprou hoje, chegou hoje. Aí, ó.
6: Veja, veja, veja, veja, veja os cabelos dela.
4: Gostou? Tá gostoso? Veja, veja, veja, veja, tá maravilhoso?
7: Cruz, credo!
4: E começando esta noite maravilhosa.

0: olha, neste sábado e domingo, a partir das 8 da manhã, você não pode perder Passando a Limpo com o Dr. César Ana. 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E por aqui nós estamos trabalhando no oferecimento todo especial do lanche, sucos e porções do Eloy e a Mariana. Tá ali, olha, Maísa, a Luzia, a Isabela, a Mariana, caprichando no lanche. Aí você faz o seu pedido no WhatsApp 99907-1818. Acabou de fazer o pedido, o Rony ou o Eloy tá chegando aonde você está, tá legal, hein? E hoje, a partir das 10 da noite, tem um programa super especial feito pra você. Que é aí, ouvinte amigo. É desse jeito que funciona, hein? 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Aí, meu, vamos fazer o seguinte. Vamos ali. É, vamos ver quem tá aqui, peraí, chamou, alô, boa noite.
1: Boa noite, meu rei da manhã.
0: Ô, Creu! Como é que tá aí, Piabanha, aí? Como é que tá aí na prainha?
1: A praia tá boa.
0: A praia tá boa, tá bom. E Itapimirim tá bem?
1: Isso.
0: Então... Fala pra nós como é que tá aí, como é que tá a situação aí pra nós aí, Cruel?
1: Estamos junto com misturado com a melhor do estado.
0: Você é o cara, rapaz.
1: Eu sou filho do cara.
0: Pode falar, deixa um alôzão pra quem você quiser aí, velho, ô Cruel.
1: Deixar um alô pra minha esposa Lena. Pra você, meu rei do amanhecer.
0: Ai, ai, ai.
1: É, Pedro Augusto Cajueirinho.
0: Valeu!
1: Jamil do Zumbi, Jamil. E João Batista também do Zumbi.
0: Certo.
1: E todos os ouvintes estão ligados com você também.
0: Beleza, porra, obrigado aí pelo carinho, então, é.
1: Tá bom, se você puder, você bota a Roberta Miranda pra mim aí.
0: Ô, vem cá, ai, meu dengo.
1: Ai, garoto.
0: Tá legal, Cruel, aquele abraço aí pra vocês aí, tudo de bom aí.
1: Um abração de coração, um bom final de semana, um ótimo trabalho.
0: Obrigado, pra vocês aí também, um ótimo final de noite de sexta-feira aí, tá legal?
1: Obrigado, meu rei.
0: Valeu, meu rei, aquele abraço aí, continua. Quem vem pra cá comigo no WhatsApp? Oi, Zé Augusto, boa noite. Ih, não saiu nada aqui, peraí, vamos de novo, vamos ver. Vê não. Vai, tem, agora aqui tem, quer ver?
2: Aqui é o Rômulo Andar, aqui é o Rômulo do Pontão que tá falando, queria o Alemão do Forró.
0: Lá, o Rômulo do Pontão?
2: E Galã de Ouro.
0: Beleza, bora. Quem é que vem?
3: Boa noite, Zé Augusto. Manda alô pra mim. Sou Edésio Mimoso do Sul, Baixo Funil. Valeu, Zé Augusto.
0: Certo.
3: Manda pra você, pra família, pros amigos. Valeu.
0: Obrigado.
3: Também pro pessoal de Castelo também.
0: Obrigado, Edésio. Manda alô também pro
3: pessoal de Mimoso do Sul, Baixo Funil.
0: Beleza.
3: Boa noite.
0: Aê. Obrigado
3: por razão da cultura.
0: Continua, boa vamos nessa aí. Comigo aí. Valeu, Edésio. Aquele abraço aí. Vamos nessa? Vou rodar, hein? Vou rodar! Meu diretor! Ô, meu diretor! Cadê a vinheta, diretor? Ah, chegou, peraí. Alô, boa noite!
4: Boa noite!
0: Oi, com quem estamos falando?
4: É, Jamilton, aqui no Zumbi.
0: Ô, pessoal aí do bairro Zumbi, em Cachoeira de Itapimirim. Fala pra nós, Jamil!
4: Eu vou lá mandar um alô lá pra minhas netas Jamile e Samile, meu neto Emanuel, meu filho Juliano Marcelo.
0: Certo.
4: Pra vocês aí da rádio.
0: Uhum.
4: O Pedro Augusto Cachoeirinho.
0: Pedrão, grande Pedrão.
4: É, Cruel, que acabou de ligar aí.
0: Cruel.
4: Isso aí. Pra vocês aí da rádio.
0: Obrigado, pra vocês também.
4: Foguinho do vizinho que mora aqui perto.
0: Sim.
4: E manda uma música aí da Roberta Miranda pra nós,
0: hein? Ei, vem cá, meu dengo, deixa comigo. Daqui a pouquinho vai rodar aí, tá legal?
4: Tá bom.
0: Valeu, aí, segura a barra aí. Oi!
5: Ah, mais um. Augusto, boa noite.
0: Boa noite.
5: Eu tô aí com ele, tô falando aqui do Pantanal. Bota a música aí, se puder, aí do Chapelô, do Rio Negro Solimões aí. Oferecer lá pro amigo Dodó Baiano.
0: Sim, claro.
5: Kelly. Conhecer lá pro Luizinho Jaquelina da Descoberta.
0: Ótimo, bom também. Conhecer
5: lá pro Fábio lá do Oriente do Jacu, rapaz.
0: Vai rodar tudo junto aí.
5: E quando chove ele esquece o latão na goteira, rapaz.
0: Você acha? Vê
5: só aí. Valeu,
0: galera. Ai, ai, ai, não pode deixar no vácuo não, Deus me livre, pode não, nem pensar. Eu nem pensar fazer um negócio desse aí. Mas tudo bem. Vamos nessa comigo aqui. Dá um tempinho aí que eu vou ter um pequeno. Vou no intervalo comercial e volto já naquele break aí, ó.

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8: Governo do Espírito Santo, Ricardo Terraço, ampliou vantagem na liderança para governador do estado. 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
3: Ei, 8h48 pra você, né, moçada? Sempre ligado com a gente aqui, olha. 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E olha aí, você aí, olha. Faz aí aquele lanche, sucos e porções do Eloy e a Mariana. Tá ali, olha. A Maísa, a Luzia, a Mariana, a Isabela estão caprichando naquele lanche, né? Você faz o seu pedido pelo WhatsApp 99907-1818. Acabou de fazer o pedido, o Rony ou o Eloy tá chegando ali aonde você está aí pra pegar aquele lanche maravilhoso, tá legal? Vamos nessa! Deixando aquele abração todo especial aí para os nossos amigos aí, ó. Mão Forte Quente, Mão Forte Frio, Conceição do Castelo, Venda Nova. Ali, Mão Forte, né? Aquele abraço nosso amigo Cristiano, isso aí. E a esposa Silvana, tá sempre ligado aí, né? Luciane, Augusto. É Luciane, Silvana, tá bom aí? Beleza. Obrigado aí pelo carinho, por essa gostosa sintonia aí. Tem mais aqui? Tem, sim, senhores. Boa noite, moçada aí, em Barra do Itabapoana, aí na peixaria da Dona Lúcia. Oi.
4: Boa noite, Zé Augusto.
3: Boa noite, Alô. Um abraço
4: viúvas daqui da Rua da Comédia.
3: É a Rua das
4: aqui
3: Viúvas.
4: Aqui peixaria da Luz.
3: É a Rua
4: Deus
3: das Viúvas.
4: Deus abençoe você e toda a sua família. Com Deus. Um bom final de semana.
3: Ei, tem mais um de lá também, mais um aqui. Fala aí pra nós aí.
5: Boa noite, José Augusto.
3: Boa noite.
5: Fala aí, tudo bem? Final de semana abençoado pra vocês. Mandando aí pra Dona Lúcia lá na Rua da Fumega da Viúva.
3: Rua das Viúvas.
5: Pra Dona Iosa, pra Elielso, oferecendo umas músicas muito bonitas aí.
3: Certo.
5: Tá bom? É, mandei uma música aí,
3: Beleza, pô.
5: Marquinhos com Leite, o Vaqueiro, tá bom?
3: Vai chegar daqui a pouco.
5: É, oferecendo essa música aí pra Dona Lúcia e todos os pescadores. Eita, que gostamos muito de vocês, todos os recobores aí. Um bom final de semana abençoado pra vocês aí, tá bom? Dona Lúcia gosta muito de vocês, ela fala muito bem de vocês. Tá bom? Fica com Deus. Manda um abração pra ela lá.
3: E vão descendo cerveja pra nós aí. Boa noite, Augusto. Uma música aí bem bonita aí, olha. Ali no alto, sim, olha. Córrego Alto, Morro Alto. A Rose Zampeli, o Adilson e a Beatriz, a pequenina. Aí. Vamos nessa aí, meu amigo Geronildo Sansão. Tá sempre ligado conosco aí, olha. Vai chegar na segunda etapa aí. Oi, pessoal aí do Lanches, Sucos e Porções do Eloy e a Mariana. Oi, aí. Vamos nessa aí. Oi!
6: Olha, gente, José!
7: Oi, Zé!
6: Vem pra cá!
7: Vem pra cá!
3: Depois eu vou passar aí eu e eu mesmo, tá bem? Aí, ó. Olha lá! Segura aí o pessoal do Lanche Sucos, porções de Eloia Mariana!
8: Raça de cavalo do Brasil!
3: É a Mariana, Luzia, Isabela, Rony, Eloia Mariana!